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3: Nove e cinco.

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1: 9:55.

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9: A nossa geração está passando por um período de sofrimentos e tragédias como nunca se viu antes na história da humanidade. As pessoas, em todas as partes, no mundo todo, estão acuadas, oprimidas, tristes, com lágrimas nos olhos e muito medo no coração. E uma grande parte olha para o céu e pergunta: Deus, me está vendo tudo isso? Por que Deus está permitindo que todas essas coisas aconteçam? Nunca se viu tanto desamor, ódio, contenda, indiferença, egoísmo, brutalidades,

ofensas. Nunca se viu na história da humanidade as pessoas tão voltadas para si mesmas, ao mesmo tempo em que olham ao redor e só contemplam sofrimentos. Inversão de valores familiares, culturais. Vícios em todas as camadas da população e vícios pesados. O tráfico, os assassinatos, os suicídios. O que está acontecendo? Parece que a humanidade enlouqueceu? E quando a gente começa a examinar a natureza, o que é que a gente vê? O caos total. Em partes, muita seca. Em outras partes, inundações sem precedentes. Queimadas, destruições, poluições, contaminações, desastres naturais e desastres provocados pela ambição humana, pelo próprio ser humano. Terremotos, maremotos, tsunamis. A natureza gemendo, sofrendo. Todos estão preocupados com as mudanças climáticas. Mas eu ouço isso há mais de 30 anos e a situação só faz piorar. A natureza chora, se contorce. Ela também, com todas as suas criaturas, do ar, da terra, dos rios e dos mares, sofrem tanto quanto a raça humana. E entre as nações, o que nós assistimos? Fronteiras invadidas, êxodos de populações inteiras, o número de refugiados e de pessoas que tentam escapar das tragédias em seus países, indo para outro continente ou para outra nação, só aumenta, enquanto o mundo todo, as nações, fazem guerras, ameaças de guerras, desenvolvem armas cada vez mais capazes de aniquilar a humanidade, como se já não tivessem tantas armas letais. Uma corrida armamentista, financiamento de terrorismo, guerras, guerras tecnológicas, guerras bacteriológicas, enfim. A humanidade realmente não tem um lugar seguro para viver. E de novo, pessoas de todas as raças olham para o alto e perguntam: onde está Deus? Por que Deus não interfere? Precisamos de ajuda. Estamos perdidos. E aí, para complicar mais ainda o sofrimento da nossa geração no mundo todo, surge essa peste, o coronavírus, que já atingiu todos os povos da Terra, inclusive os mais distantes e afastados. E a situação fugiu do controle. Muita gente morrendo, milhões de famílias enlutadas em toda a Terra. Esse coronavírus começou matando os mais velhos, os pais, os avós, mas agora está matando os filhos, os netos, as crianças e até bebezinhos. E as pessoas olham para o céu e dizem: por que Deus não faz nada? O que está acontecendo? O que tudo isso significa? E a agravante é que
A humanidade, tentando se prevenir desse vírus, começa a sofrer o desemprego, o fechamento de todos os negócios, falências recordes, encolhimento da economia das nações, desemprego multiplicado e, com a falta de alimento, fome, muita fome, aumento no custo dos combustíveis, da gasolina, do petróleo, o que provoca inflação e mais carestia e mais sofrimento. Quando a gente anda pelos centros das cidades, e eu não estou falando apenas das grandes cidades, em todas as cidades, pessoas morando a céu aberto, ou debaixo de viadutos, com famílias, com crianças. Coronavírus provocando a falência do sistema hospitalar do mundo inteiro. No nosso país também não há mais condição. Humanidade perplexa vê tudo isso acontecer. Não sabe o que fazer. Estamos vivendo, sem dúvida nenhuma, um tempo muito difícil. E pessoas que não creem em Deus aproveitam essa situação mundial para dizer: Deus não existe, tá vendo? Se Deus existe, por que que ele não faz nada? E sabe de outra coisa? As igrejas na Europa, na América, nas nações desenvolvidas, lá no primeiro mundo, há tempos se transformaram em bares, discotecas, danceterias. Mas agora, por causa dessa pandemia, nem cultos mais estão sendo permitidos. Reuniões para adoração a Deus. E Jesus disse: onde estiverem dois ou três reunidos em meu nome, aí estou eu presente no meio deles. A pregação do Evangelho, que é altamente perseguida e sempre foi, desde a época de Cristo, aliás, ele foi o primeiro a ser perseguido, essa perseguição ao Evangelho encontrou na pandemia o pretexto para fechar as igrejas, para que as pessoas não tenham mais esse alento espiritual, essa comunhão com Deus. Estamos aqui, usando rádios, televisões, redes sociais e pregando o Evangelho. Mas em muitas nações, e eu não digo só dos países da cortina de ferro, em muitas nações, e eu não falo só do islamismo, não se pode mais falar de Cristo. Veja que ponto a humanidade chegou. Não se fala de Jesus na Páscoa, com raríssimas exceções. E deveria ser a data mundial para a humanidade festejar que Jesus é a nossa Páscoa, que ele morreu pelos nossos pecados na Páscoa. O que é que a gente vê? Coelhinho da Páscoa. Crianças não esperam mais Jesus, esperam o coelhinho da Páscoa. Pegadinhas no chão feitas com farinha e os pais ensinando: olha, o coelhinho da Páscoa passou aqui, tá vendo? Segue as pegadinhas, que lá o coelhinho da Páscoa deixou um presente para você. Aí tá lá o ovo de chocolate. E no Natal, então? Que deveria ser a celebração mais alegre da humanidade, como aqueles anjos que fizeram um coral para celebrar o nascimento de Jesus. O que se diz no Natal? O velhinho das barbas brancas, e não sou eu não, estou falando do Papai Noel. Lá, ao invés do corpo de Jesus tinto de vermelho pelos nossos sacrifícios, o Papai Noel vestido de vermelho. A humanidade semeou tudo isso. O comércio da fé. E vamos falar francamente a respeito da fé, das igrejas. Elas mudaram a pregação. Todas mudaram a pregação.
E quando pregam,

é somente para o bem-estar nessa vida. Sucesso nesta vida. Garantias de bênçãos só para esta vida. Teve um evento em São Paulo, que sempre acontecia na época do carnaval, chamado Abala São Paulo. E durante uma semana, num grande galpão, um lugar enorme,

podia. Um pregador importante para aquela multidão que estava esperando a palavra de Deus. E teve uma bala a São Paulo que eu fui convidado para pregar no quinto dia. E quando eu preguei no quinto dia e fiz o apelo, quem quer receber Jesus como único, suficiente, exclusivo e eterno Salvador, veio uma multidão incontável para frente. Os organizadores do Abala São Paulo choravam de alegria, me abraçavam e diziam: pastor, pastor, olha que maravilha, olha quanta gente vindo. E eu perguntei: ontem, quando fulano de tal pregou aqui, não veio essa multidão? Não, pastor, ele não fez o apelo. E antes de ontem, quando tal pregador me antecedeu aqui, não vieram pessoas entregar a vida para Jesus? Não, pastor, ele não fez o apelo. E o que eles fizeram antes de mim? Ah, eles pregavam e no final ofereciam seus livros, suas mensagens gravadas, e o povo comprava. As igrejas evangélicas há muito tempo mudaram as pregações. Eu recebo o tempo todo no meu celular, e eu confesso para você que estou enojado. Pregadores que deveriam estar defendendo Jesus defendem apenas governantes ou atacam outros governantes. Se esses pregadores falassem de Jesus com a mesma assiduidade com que fazem nas redes sociais, no WhatsApp, no Instagram, no Facebook, no YouTube, se falassem de Jesus tanto assim, que maravilha que seria a pregação do Evangelho no nosso país. Mas os pregadores estão envolvidos com a política, estão envolvidos com este mundo. Badalam, badalam, badalam. Não mais o sino do Evangelho, mas da adulação mesmo. Esperam também só nessa vida. A apostasia da fé. Eu não estou dizendo aqui que eu sou o único pregador do Evangelho, mas o que eu assisto diariamente é justamente o que Jesus previu. Ele falou: por se multiplicar a iniquidade, o amor de muitos esfriará. A iniquidade se multiplicou de uma tal maneira que leis são projetadas para proteger bandidos e condenar o povo a um sofrimento sem fim. A humanidade está gemendo. Leis estão consagrando o errado como certo e o certo como errado. Querem proibir os pregadores de dizer isso está errado, porque para supremas cortes do mundo todo, atenção, do mundo todo, a jurisprudência que se firmou é que não há nada proibido nem errado, a não ser o crime. Mas os crimes estão sendo cometidos, os assassinos soltos, os corruptos soltos, os ladrões soltos. A corrupção se alastrou, a propina, o suborno. As pessoas dizem: tá vendo? Deus não existe. Porque se Deus existisse, ele não permitiria todas essas tragédias ao mesmo tempo. Mas deixe eu te falar uma coisa. Justamente todos esses sinais que eu descrevi para você até agora, e eu não vou falar mais, porque a gente vai ficando revoltado e pessimista. Justamente todos esses sinais que citei resumidamente são a prova de que Deus realmente existe e sabe de todas as coisas. Jesus, quando estava aqui na Terra, ele começou a profetizar sobre um tempo que chegaria e que seria um sinal de uma grande mudança. Quero que você leia aí depois na sua casa. Se você nunca leu, leia.

Quem já leu, releia Evangelho de Mateus, capítulos 24 e 25. Ali Jesus descreve um tempo. E quando você ler, você vai ficar estarrecido, estarrecida, dizendo: parece que eu estou lendo o jornal de hoje. Tudo que eu estou lendo aqui e que Jesus disse há 2000 anos atrás é o retrato do tempo atual. Então, se ele já sabia que tudo isso ia acontecer, por que ele não impediu, se ele é Deus? Por que Deus não interferiu, então, se já sabia que tudo isso iria acontecer e com muita antecedência Deus já sabia, Jesus já sabia? Por que ele não interferiu? E nem vai interferir agora? Porque ele disse: é necessário, atenção, é necessário que tudo isso aconteça, mas ainda não é o fim. Às vezes, sabe, quando eu começo a pregar e pregar a verdade, eu tenho a impressão que eu estou trabalhando contra as profecias de Jesus. Porque pregar a verdade numa época de mentiras e ilusões é tentar impedir aquilo que Jesus previu. É necessário que tudo isso aconteça. O que me consola é que Jesus disse: e este evangelho do reino será pregado em todo o mundo, em testemunho a todas as gentes, e então virá o fim. O que me consola e me anima a continuar pregando e falando aqui com você, mesmo com todas as limitações e dificuldades, dificuldades de toda ordem, de todo tipo, o que me anima a continuar é que a pregação do evangelho é o último sinal antes do fim. Não estamos falando, não, de fim de mundo, explosão, a terra sendo consumida como se fosse uma bola de fogo, ou um meteoro gigante caindo na terra e destruindo tudo. Não estamos falando deste fim, o fim do mundo. Jesus previu o fim desta era da graça. Porque brevemente, ele disse, algo vai acontecer. Falando claramente com você, Jesus disse assim: quando todas estas coisas começarem a acontecer, levantai as vossas cabeças e olhai para o céu, porque está próxima a vossa redenção. Tudo o que está acontecendo hoje na terra é para avisar os que creem, avisar os que ouvem a palavra, que a redenção dos salvos está próxima. Sabe esse cenário que eu falei para você desde o início da mensagem? Que é o retrato do nosso tempo e que foi previsto por Jesus há 2000 anos atrás? Isso chama-se pré-tribulação. Deixe-me dizer uma coisa para você. Os quatro cavaleiros do Apocalipse já estão cavalgando na terra, mas só passeando. O poder de destruição destes quatro cavaleiros é tão grande, o poder de cegar os entendimentos é tão devastador, que eles nem estão agindo ainda, apenas cavalgam sobre o nosso planeta. Os quatro cavaleiros do Apocalipse estão cavalgando. Eu vou ler para você agora o livro de Apocalipse, capítulo 6, a partir do versículo 1, que é a revelação desta situação. E havendo o cordeiro com letra maiúscula, e você sabe que esse cordeiro é Jesus, é uma linguagem figurada para falar de Jesus, o cordeiro de Deus que tira o pecado do mundo. E havendo o cordeiro aberto um dos selos, olhei e ouvi um dos quatro animais que dizia
como em vós

de trovão, vem e vê. E olhei, e eis um cavalo branco, e o que estava sentado sobre ele tinha um arco, e foi-lhe dada uma coroa, e saiu vitorioso e para vencer. E havendo aberto o segundo selo, ouvi o segundo animal dizendo: vem e vê. E saiu outro cavalo vermelho, e ao que estava sentado sobre ele foi dado que tirasse a paz da terra, e que se matassem uns aos outros, e foi-lhe dado uma grande espada. E havendo aberto o terceiro selo, ouvi o terceiro animal dizendo: vem e vê. E olhei, e eis um cavalo preto, e o que sobre ele estava sentado tinha uma balança na mão. E ouvi uma voz no meio dos quatro animais que dizia: uma medida de trigo por um dinheiro, e três medidas de cevada por um dinheiro, e não danifiqueis o azeite e o vinho. E havendo aberto o quarto selo, ouvi a voz do quarto animal que dizia: vem e vê. E olhei, e eis um cavalo amarelo, e o que estava sentado sobre ele tinha por nome Morte, e o inferno o seguia, e foi-lhe dado o poder para matar a quarta parte da terra com espada, e com fome, e com peste, e com as feras da terra. Os quatro cavaleiros do Apocalipse. Todos os estudiosos da palavra concordam que este que está num cavalo branco, tem um arco e uma coroa, e saiu vitorioso para vencer, apesar de parecer Jesus, não é o Cristo, e sim o anticristo. O anticristo está cavalgando sobre a terra, é um dos cavaleiros. Ele já está vencendo, porque a fé foi desvirtuada. E ele gosta de imitar o Cristo, quer montar num cavalo branco, quer parecer o rei. Mas ele já cegou os entendimentos. A apostasia é geral. Está vencendo. A apostasia está vencendo. A falsa fé está vencendo. O segundo cavaleiro está montado num animal tinto na cor vermelha, banhado de sangue. E o cavaleiro tem uma espada na mão. E lhe foi dado poder para que influenciasse as pessoas, para que se matassem umas às outras. Você já viu tanto feminicídio, tanto homicídio, patricídio? Hein? Você já viu tanto infanticídio, tantas mortes como agora? Pessoas estão se matando por nada, as pessoas estão se matando com moscas, as pessoas estão morrendo à toa. Estão se matando uns aos outros. E olha, o cavaleiro que está montado sobre esse cavalo vermelho ainda não está agindo, só está passeando na terra, porque esta é a pré-tribulação. Em seguida veio o cavaleiro montado sobre um cavalo das trevas, uma balança na mão, enquanto uma voz falava sobre o alto custo dos alimentos, a caristia, os alimentos sendo pesados a preço de ouro, caríssimos, trigo e cevada, caríssimos, alimentos que eram tão baratos e populares. O terceiro cavaleiro está aí provocando inflações, desempregos, falências, fechamentos de empresas, falta de investimentos, mas ele só está passeando pelas nações da terra. E o quarto cavaleiro montado sobre o cavalo amarelo, a morte, seguida pelo inferno. A população mundial está chegando a 8 bilhões de pessoas. Quando ele começar a agir, quando este cavaleiro, chamado Morte, seguido pelo inferno, começar a agir,

enquanto ele só está passeando, viu? Está vendo quantas mortes no mundo? Mas por enquanto isso é só um passeiozinho dela na face da terra. A palavra, a profecia está dizendo que um quarto da população mundial, cerca de 2 bilhões de vidas, seres humanos, morrerão. É muita gente, haja caixão. Nem toda a madeira das florestas do mundo, inclusive da Amazônia, dará para fazer tantos esquifes. Enfim, os quatro cavaleiros já estão passeando na terra. Tempos difíceis, tempos trabalhosos. Duas coisas estão para acontecer na terra. Tanto para os salvos, como para os ímpios. Vamos ver o que você espera acontecer com você. Duas coisas. Você vai estar numa delas com toda certeza, porque a palavra não mente. Tudo que esta palavra diz se cumpre fielmente. Primeira coisa para os salvos: a volta em oculto do Senhor Jesus, que das nuvens dará ordem aos seus anjos espalhados nos quatro cantos da terra para que toquem as trombetas. Os ouvidos dos ímpios não ouvirão, mas dos salvos, sim. E antes que alguém diga glória a Deus, os salvos serão transformados no abrir e piscar de olhos e serão arrebatados ao encontro do Senhor Jesus nos ares. E aqui na terra, os ímpios, em aflição, irão receber o anticristo, que vai se apresentar para solucionar todos os problemas. E muitos pensarão que ele é o Cristo, mas o verdadeiro Cristo estará em oculto, recolhendo os salvos, tirando do tempo de aflição que há de vir sobre todos os moradores da terra. Esse tempo de aflição foi previsto também pelo profeta Daniel, no capítulo 9, versículo 27, e pelo próprio Senhor Jesus, que disse: um tempo de aflição como nunca houve e jamais haverá. Vai durar uma semana de anos. Na metade desta semana de anos, ou seja, nos 3 primeiros anos e meio, o anticristo estará sendo adorado juntamente com a besta e o falso profeta. As pessoas acreditarão que finalmente os problemas mundiais foram resolvidos, porque ninguém aguentava mais. Porém, na metade desta semana de anos, o anticristo vai arrancar a sua máscara e vai se revelar. Israel, que havia recebido o anticristo como se fosse o Messias, sofrerá uma perseguição como nunca sofreu antes. Todas as nações da terra serão juntadas para destruir Israel, a semente de Abraão. Porque eles ficaram para a grande tribulação. Jesus disse: eu vim e vocês não me receberam, mas outro virá em seu próprio nome e a este vocês receberão. Jesus estava profetizando sobre o anticristo. Israel receberá como se fosse o Messias. E aí a destruição virá. Aí vai começar a grande tribulação, como nunca se viu antes. Enquanto isso, os salvos estarão lá na glória, nas bodas do Cordeiro, celebrando a boa escolha que fizeram. Estas duas coisas estão para acontecer, e eu quero ler aqui para você, na primeira carta aos Tessalonicenses, capítulo 4, versículo 15, diz assim: dizemos-vos, pois, isto pela palavra do Senhor, não é minha não, tá? Que nós, os que ficarmos vivos para a vinda do Senhor, não precederemos os que dormem, porque o mesmo Senhor descerá do céu com alarido e com voz de arcanjo e com a trombeta de Deus, e os que morreram em Cristo ressuscitarão primeiro, depois nós, os que ficarmos vivos, seremos arrebatados juntamente com ele nas nuvens a encontrar o Senhor nos ares, e assim estaremos para sempre com o Senhor.

enquanto a gente fica lá em cima na glória, com o Senhor aqui na terra, a grande tribulação está para acontecer. No Evangelho de Mateus, capítulo 24, versículo 21, Jesus disse: e haverá então uma tribulação tão grande como nunca houve desde o princípio do mundo até agora, nem jamais haverá. Jesus deu um conselho. Posso ler para você? Eu vou ler. Está aqui no Evangelho de Lucas, capítulo 21, versículo 34. Deixe-me ler agora. Preste atenção. Olhai por vós mesmos. Não aconteça que os vossos corações se carreguem de glutonaria, de embriaguez e dos cuidados da vida. E aquele dia, dia com letra maiúscula, vos sobrevenha de improviso como um laço, porque há de vir sobre todos os que habitam na face da terra. Atenção, há de vir sobre todos os que habitam na face da terra. Vigiai, pois, em todo o tempo, orando, para que possais escapar de todas estas coisas que hão de acontecer e estar em pé na presença do Filho do Homem. Veja, vigiai, pois, em todo o tempo, orando, para que possais escapar de todas essas coisas que hão de acontecer. Vigiar, orar. Essa pregação que você está ouvindo, totalmente fora de moda, totalmente inapropriada. Você, com certeza, está dizendo: poxa, eu queria ouvir uma palavra de ânimo, de alegria, de prosperidade. Então procure essas igrejas aí que só pregam isso. E fique para a grande tribulação. Continue nessa ilusão e fique para a grande tribulação. Você pode não gostar dessa palavra, mas não fui eu que disse. Quem profetizou, quem pregou, foi Jesus. Se você quer escapar de todo este mal que está para vir, está na hora de olhar para o alto, porque está próxima a redenção dos salvos. Você quer ser salvo? Você quer ser salva? Só tem um jeito, viu? Só tem um jeito. É receber Jesus como o único, suficiente, exclusivo e eterno Salvador. Renunciar às obras das trevas. Renunciar aos outros mediadores e medianeiras que as religiões te oferecem o tempo todo. Renunciar à apostasia, à falsa religião. E crer no Evangelho do Reino de Deus. Este Evangelho aqui, que Jesus mandou os pregadores anunciarem a todo mundo, e é o que eu estou fazendo agora para você. Quer escapar de todo este mal que está cada vez mais próximo? Já dá para ouvir o afinamento das trombetas? Os salvos já conseguem ouvir os ensaios da trombeta? A qualquer momento, ela irá tocar. E não haverá tempo de tardio arrependimento. Não pense que de última hora você escapará. Ah, agora eu resolvo entregar a vida para Jesus. Não vai dar. Quando a trombeta tocar, já era. Quer receber Jesus agora? Enquanto há tempo. Quer ser salvo? Quer ser salva? Diga: sim, eu quero. Bom, para isso, como eu disse, você tem que receber Jesus como único, suficiente, exclusivo e eterno Salvador. Evangelho de João, capítulo 1, versículo 12, diz assim, eu vou ler para você: mas a todos quantos o receberam, isto é, que receberam Jesus, deu-lhes o poder de serem feitos filhos de Deus, aos que creem no seu nome, os quais não nasceram do sangue, nem da vontade da carne, nem da vontade do varão, mas de Deus. Deus quer te salvar. Quer entregar a vida para Jesus agora? Quer recebê-lo agora? Diga: sim, eu quero. Tem que falar. Porque a palavra diz assim: se com a tua boca

0: confessares a Jesus como Senhor. E no teu coração, né? E no teu coração, creres que Deus o ressuscitou dos mortos, serás salvo. Tem que abrir a boca e falar sim. Diga sim. Eu quero receber Jesus agora como meu único, suficiente, exclusivo e eterno Salvador. E você, filho pródigo, você, filha pródiga, que vacilada é esta, hein? Tudo que eu preguei aqui você já sabe, você já conhece. E como é que você está no mundo desse jeito? Como é que você está fora da casa do Pai nesta hora? Como é que você está longe da presença de Deus? Como é que você foi se envolver de novo com as coisas deste mundo que não tem futuro? Filho pródigo, ouça este aviso amoroso que o Espírito Santo está fazendo agora, diretamente para você. Volte, filho pródigo. Volte, filha pródiga. Volte, porque o Pai está de braços abertos, esperando por você, e Ele vai restaurar sua vida agora. Ele vai te purificar com o sangue de Jesus. Se você tomou a decisão de receber Jesus agora ou de voltar para Jesus, é possível para você se ajoelhar aí ao lado do seu televisor, se você estiver assistindo pela TV, ou ao lado do teu computador, se você estiver assistindo pela internet, ou ao lado do teu rádio, se você está ouvindo aí no seu aparelho, ou no aplicativo da Feliz FM que você baixou no celular. É possível para você se ajoelhar agora? Se for possível, ajoelhe-se. Por que é melhor se ajoelhar agora? Porque a profecia diz que diante dele todo joelho um dia se dobrará. Bem-aventurados os que se ajoelham agora. Se você está impossibilitado, impossibilitada de se ajoelhar, porque está em trânsito, ou porque está dirigindo, ou porque está num leito de hospital, ou porque não tem a menor condição agora de se mover, mas quer entregar a vida para Jesus, quer voltar para Jesus, não dá para ajoelhar, mande um sinal para o céu, coloque a mão direita assim sobre o teu coração. Coloquem todos a mão direita sobre o coração. E orem assim comigo. Orem comigo. Feche os olhos. Ore assim comigo, meu Deus e meu Pai. Não tenha vergonha, não. Repita as palavras. É com a boca que a gente confessa. Diga, meu Deus e meu Pai, eu ouvi a tua palavra. Os tempos são tenebrosos, são difíceis, mas eu creio que tudo isso está para acontecer. E eu vim correndo me entregar ao Senhor e declarar com a minha boca e com fé no meu coração que recebo agora o Senhor Jesus como meu único, suficiente, exclusivo e eterno Salvador. Pai querido, junto com o perdão dos meus pecados, escreve agora o meu nome no livro da vida do Cordeiro. E não permita que o meu nome seja arriscado do teu santo livro. Me ajuda, Senhor, a perseverar até o fim, porque o Senhor Jesus disse, quem perseverar até o fim será salvo. Me ajuda, Senhor, a ficar de pé na tua presença. Eu quero vigiar e orar o tempo todo para que aquele dia que há de vir não me pegue de surpresa e eu esteja de pé na tua presença. Me ajuda, Senhor, a ficar firme na tua presença. Mesmo nestes tempos difíceis, me ajuda e me dá o teu Espírito Santo para me fortalecer, para me dar forças e resiliência, persistência para nunca desistir. Cura as minhas enfermidades. Tira de mim tudo que não te agrada. E use o meu corpo, diga isso para Deus, use o meu corpo como templo vivo do teu Espírito Santo. É o que eu te peço e já te agradeço. No nome santo do teu Filho Jesus, Assim seja feito. Amém. Amém? Continua assim, com a mão direita sobre o teu coração, que eu vou fazer uma oração ao Pai agora. Pai querido e Deus amado, Deus bendito, Deus Todo-Poderoso, aquele dia está cada vez mais perto. Sabemos que o Senhor está às portas e te agradecemos por cada vida que agora tomou a decisão de receber o Senhor Jesus como único, suficiente, exclusivo e eterno Salvador. Pai bendito, guarda esta pessoa. Não permita que ela se perca e que nem fique para trás. Inclui esta pessoa no arrebatamento que está para acontecer. E peço também mais uma coisa, meu Pai. Salva a família dela. Salve toda a sua casa, toda a sua parentela. Os que ainda não se renderam a Ti, sejam convencidos pela pregação da palavra que o Senhor é o único Salvador e está voltando. Salva a família desta pessoa. Salva o maior número possível de pessoas. E não permita que este filho pródigo volte atrás, nem recaia. Por favor, não permita, meu Deus, que esta pessoa seja enganada, mas ajuda com Teu Espírito Santo para que ela fique firme na Tua presença. E todos nós, vigiando e orando o tempo todo, aguardando aquele dia que há de vir sobre a terra e pegará de surpresa toda a humanidade, menos aqueles que esperam em Ti. Ajuda-nos a perseverar até o fim. É o que nós Te pedimos e já Te agradecemos. No nome santo do Teu Filho Jesus, assim seja feito. Amém. Amém. Glória a Deus.
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4: 10:51.

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2: A excelentíssima juíza eleitoral da 107ª Zona Eleitoral de Itaperuna e São José de Ubá informa a todas as eleitoras e eleitores do município de Itaperuna que, em determinação à resolução TSE número 23.751 de 2026, esta justiça eleitoral fornecerá transporte para os eleitores das zonas rurais no dia 4 de outubro, primeiro turno, e 25 de outubro, eventual segundo turno, das eleições gerais de 2026, para viabilizar o exercício do voto e combater as ilegalidades de transportes ilícitos. Informa ainda que as linhas, itinerários e horários são: Linha 1, Itaperuna, Retiro do Muriaé, Origem, Escola Municipal Fazenda Floresta, saída da origem, 8 e 11 horas. Destino, Colégio Estadual José Garcia de Freitas e Casa de Oração. Saída do destino, 10 e 14 horas. Linha 2, Itaperuna, São Pedro. Origem, Praça Central de São Pedro. Saída da origem, 8 e 11 horas. Destino, Escola Municipal Córrego da Chica. Saída do destino, 10 e 14 horas. Linha 3, Itaperuna, Jabuticaba. Origem, Escola Estadual Olegário, Jabuticaba. Saída da origem, 7 e 11 horas. Destino, CIEP São Mateus. Saída do destino, 9 e 14 horas. Linha 4, Itaperuna, Capivara. Origem, Capivara. Saída da origem, 8, 10 e 14 horas. Destino, Colégio Estadual Etelvina Alves e Assembleia de Deus em Aré. Saída do destino, 9, 13 e 15 horas. Linha 5, Itaperuna, Córrego Seco. Origem, Escola Municipal Córrego Seco. Saída da origem, 7, 10 e 14 horas. Destino, Colégio Estadual Etelvina Alves e Assembleia de Deus em Aré. Saída do destino, 9, 13 e 15 horas. Linha 6, Itaperuna, Bambuí. Origem, Escola Municipal Juvenal, Bambuí. Saída da origem, 7, 10 e 14 horas. Destino, CIEP Boa Fortuna. 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A Justiça Eleitoral reforça que o transporte será disponibilizado exclusivamente para garantir o deslocamento das eleitoras e dos eleitores residentes nas áreas rurais até os locais de votação, contribuindo para o pleno exercício do direito ao voto e para a segurança e a regularidade das eleições gerais de 2026. Os eleitores deverão observar os itinerários e horários estabelecidos para cada linha e utilizar o transporte eleitoral de acordo com as orientações da Justiça Eleitoral.
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2: Onze e nove.

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8: A oração da noite, baseada no Salmo 91. Aquele que habita no esconderijo do Altíssimo, à sombra do Onipotente descansará. Meu Deus e meu Pai, boa noite. Eu me coloco em oração neste momento, no recanto da minha mente e coração, onde o Senhor tem morada, e peço que a Tua sombra me cubra, pois no local onde o Senhor se faz presente, é um local onde me sinto seguro. Na intimidade da minha alma, com a Sua presença, eu me coloco sob a Tua sombra, que me refrigera, me dá alívio, descanso e paz. Protegido por ela, me sinto seguro. E diante de todo o poder que só Tu tens, eu me entrego ao descanso e à regeneração de tudo na minha vida. Direi do Senhor: Ele é o meu Deus, o meu refúgio, a minha fortaleza, nele confiarei. Ao fazer morada no teu esconderijo, eu me sinto seguro. A minha força vem de ti, por isso peço que me carregue, me recarregue. É aqui onde quero estar, é aqui onde preciso estar para poder me revigorar. Pois na hora em que precisar sair, não irei estar da mesma forma que entrei. Minha confiança está toda depositada em ti. Com seu olhar de infinito amor, me fita os olhos e faz-me entregar de corpo e espírito. estou entregue em tuas mãos, pois eu confio e confiarei. Sei que tudo tu podes mudar. Tem poderes para isso. Porque ele te livrará do laço do passarinheiro e da peste perniciosa. As ciladas da vida não vão mais me prender. As armadilhas dos caminhos não me manterão afastado da tua presença, pois estarei atento e vigilante para não permitir que nada nem ninguém possa me afastar do teu amor. As corrupções morais, físicas, as mentiras, as covardias, as más línguas, os pecados não me prenderão, pois tu me libertas de tudo isto no poder do teu santo nome. Pessoas desonestas, mal intencionadas, maldosas, não prevalecerão. Nenhuma enfermidade, perigo, violência, acidente, devastação, nada disso me atingirá, pois minha morada é junto a ti, sob tua sombra. Ele te cobrirá com suas penas, e debaixo das suas asas estarás seguro. A sua verdade é escudo e broquel. Pois assim me sinto, debaixo de tuas asas, protegido, guardado, amado. É esse sentimento que quero trazer para este momento de proteção. Que me sinta seguro e aquecido sob as penas das suas asas. E que prevaleça a justiça na minha vida. A verdade se faça presente e seja a minha defesa. A minha defesa e proteção é a verdade e a justiça. O Senhor, que é o justo juiz, defende minhas causas e impede que seja injustiçado, desonrado e desrespeitado. Não temerás espanto noturno, nem seta que voe de dia. Nenhuma treva, nenhuma escuridão fará abalo na minha vida. A luz de Cristo ilumina a escuridão que possa me rondar e existir na minha vida. A luz de Cristo ilumina os caminhos para a minha vida, minha família, meu trabalho, minha saúde, minhas finanças, minha mente. Onde faço abrigo é um local de segurança e repouso. A escuridão não encontra morada sob a luz de Cristo. Que os perigos da vida não tenham a mim como um alvo. Todas as formas de violências, perigos, perturbações, influências negativas,

não me acertem, não me atinjam e nem me ofereçam perigo algum. Nem peste que ande na escuridão, nem mortandade que assole ao meio-dia. Não temo tramas nem planos contrários a mim. Os que maquinam para me atingir não terão sucesso, pois reafirmo, eu confio em Deus. Fortaleça a minha saúde, para que eu possa seguir de pé, lutando e batalhando a minha vida, o meu caminho. Para isso, a saúde é essencial. Com a tua proteção, poderei seguir em frente fortalecido, não sendo tocado por nenhuma enfermidade grave, que me impeça de alcançar as grandes coisas que tens preparado para mim e que só o Senhor é conhecedor. 1.000 cairão ao teu lado e 10.000 à tua direita, mas tu não serás atingido. Me invada com teu Espírito Santo, que eu seja digno de ser morada do teu Espírito Santo. O Senhor é todo-poderoso e habita em mim. Nada nem ninguém pode me tocar. Passo pelo fogo, passo pela água, passo pela tormenta e sigo o meu caminho, pois nunca estou só. A minha fé é a minha proteção diante de todas as maldades e perigos do mundo. A minha fé é a minha fortaleza. E aonde quer que eu esteja, estarei com a presença do teu Santo Espírito comigo, a me guiar, a me inspirar, a me iluminar. Somente com teus olhos olharás e verás a recompensa dos ímpios. Eu espero em ti, meu Senhor, e não compactuo com atos de impiedade. Que cada um colha a recompensa de acordo com seus atos, e que cada vez mais minhas atitudes me aproximem de ti. Aqueles que praticam o mal vão encontrar o que tanto buscam, mas eu não estarei envolvido com eles. Porque tu, ó Senhor, és o meu refúgio. O Altíssimo é a tua habitação. Nenhum mal te sucederá, nem praga alguma chegará à tua tenda. Mergulhado no teu Santo Espírito, eu estou totalmente entregue à tua graça. O Senhor habita em mim e eu habito em teu Espírito. Que nessa temporária passagem aqui na terra, eu tenha meus passos guiados e guardados por ti e por todos do teu reino de amor. Porque aos anjos dará ordem a teu respeito para te guardarem em todos os teus caminhos. São eles, do teu reino, que me guardam, obedecendo suas ordens expressas. Eles obedecem suas determinações e eu as vejo sendo cumpridas em minha vida, no meu caminhar, no meu pensar, no meu repousar. Tudo está protegido e guardado por teus anjos. Eles te sustentarão nas suas mãos, para que não tropeces com o teu pé em pedra. Me guiam e me guardam, companheiros de jornada, amando do Deus Todo-Poderoso. Eu não cairei, não tropeçarei, porque sou amparado e guardado, como algo valioso aos teus olhos. Pisarás o leão e a áspide, calcarás aos pés o filho do leão e a serpente. Nenhum inimigo prevalecerá, nenhum mal alcançará sucesso, nenhuma armadilha terá êxito.

0: contra mim. Se inimigos vêm de encontro a mim, é na tua autoridade que posso confiar. Nós somos feitos à tua imagem e semelhança, e seguimos os teus ensinamentos. Na autoridade dada, no nome do Senhor Jesus Cristo, inimigo algum prevalecerá. Pois, que tão encarecidamente me amou, também eu o livrarei. Pô-lo-ei num alto retiro, porque conheceu o meu nome. Ele me invocará e eu lhe responderei. Estarei com ele na angústia. Livrá-lo-ei e o glorificarei. Isso é promessa de vida que o Senhor nos faz. Meu Pai, resposta das minhas orações. É o Senhor quem afirma que me livrará e me guardará, que estará comigo nos momentos difíceis e irá me proteger, me ajudar a superar as adversidades da vida. E eu darei glórias ao seu santo e poderoso nome. Descanso totalmente entregue em tuas mãos, com a confiança de que estou guardado e protegido, e de que a cada novo dia não passarei só por tudo novamente. O Senhor estará comigo e eu estarei em ti. Obrigado, Senhor.
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2: 11:44.

0: 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Meia-noite. 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
1: Um certo pastor ficou sabendo que um homem na rua da igreja estava nas últimas, muito doente, canceroso, estava realmente para partir. E o pastor sentiu uma cobrança do Espírito Santo para fazer uma visita àquele homem que ele nem conhecia e que nem frequentava sua igreja. Mas ele sentiu mesmo que precisava ir. Criou coragem e foi, não sabendo se seria bem recebido ou não. Chegou na porta daquela casa, aliás, uma casa humilde, e começou a bater palmas. E não apareceu ninguém. Aí ele insistiu: "Ó de casa!" E apareceu uma moça, que foi logo se desculpando: "Olha, eu estava lá no fundo, no quarto, com meu pai, que ele está muito doente." "Ah, sim, minha senhora, estou sabendo que seu pai está doente. Eu vim aqui visitá-lo." E a mulher falou: "Mas o senhor é amigo do meu pai?" "Não, eu nem conheço. Eu fiquei sabendo que seu pai está doente e eu vim aqui visitá-lo. Eu sou pastor daquela igreja que fica lá no fim da rua." "Ah, sei, sei. Bom, o senhor quer entrar? Tudo bem, pode entrar." Aí ela abriu a porta e o pastor entrou.

0: E no quarto, no fundo da casa, estava o homem doente, muito mal mesmo. Quando o pastor entrou no quarto, havia assim um odor característico de doença, de morte, um cheiro assim ruim. E o pastor sentiu que de fato aquele homem estava nas últimas. Mas ele resolveu falar, conversar. Começou cumprimentando, o homem respondeu com dificuldade. E o pastor disse: olha, meu amigo, eu vim aqui te visitar para orar pelo Senhor. E para falar que Deus te ama muito, que Jesus te ama muito. Aliás, Ele te ama tanto que o Espírito Santo me incomodou para vir aqui te visitar. E o homem doente deu um sorriso e disse: é verdade, pastor? O senhor acha que Deus me ama mesmo? Sim, Deus te ama, eu tenho certeza, porque eu nem te conheço. O Espírito Santo ficou me incomodando para vir aqui te visitar. É sinal que o senhor é uma pessoa muito especial para Deus, por isso que eu vim. E o doente ficou assim animado. Mas pastor, como é que ele pode me amar? Eu nunca fui numa igreja. Nem igreja católica, nem igreja evangélica, nem centro espírita. Eu nunca fui em lugar nenhum. Olha, pastor, eu nunca li a Bíblia. Eu nunca fui religioso. Aliás, eu não sei nem rezar, pastor. Como é que ele pode me amar? Aí o pastor disse: ah, Deus ama todo mundo, independente da gente gostar dele ou não, independente da gente procurá-lo, Deus sempre nos procura. E olha, Deus te ama, só pode ter certeza disso. Deus te ama tanto que enviou seu filho Jesus para morrer na cruz do Calvário no teu lugar.
1: Ah, é?
0: Ô pastor, por que Deus mandou o filho dele morrer na cruz por mim? Ah, foi para que o Senhor não morresse. Então Jesus morreu por você.
1: Como é que é, pastor? Quer dizer que Jesus morreu por mim para eu não morrer?
0: É isso mesmo, meu amigo. Se você receber Jesus como teu único, suficiente, exclusivo e eterno Salvador, você não morre mais, não. Você passou da morte para a vida. Ah, então eu quero. Eu quero receber Jesus como meu único, como é que é? Suficiente, exclusivo e eterno Salvador. Eu quero. Aí o pastor orou com ele, sabe? E aquele doente se sentiu tão bem. Aí ele falou assim para o pastor: pastor, como é que eu faço para falar com Deus? Que nem o senhor fala, assim, bonito, legal. Como é que eu faço? Aí o pastor falou: ah, muito simples. O senhor não está vendo Deus e nem vê Jesus. Mas o senhor tem que ter fé que Ele está te vendo. Então, o senhor fala com Deus como falaria comigo, como falaria com a sua filha, como falaria com o seu melhor amigo. É conversar com Deus, entendeu? Não um negócio repetitivo, mecânico, sem sentimento. Converse com Deus como o senhor conversa com qualquer pessoa. O senhor entendeu? Eu estou entendendo, sim, mas como é que eu vou fazer se eu não estou vendo Deus? Olha, vamos fazer o seguinte. Eu vou pegar essa cadeira aqui. E o pastor foi lá, pegou uma cadeira, não é? E colocou na frente, assim, ao lado da cama. Eu vou colocar essa cadeira aqui. E o senhor creia que Jesus está sentado nessa cadeira. Aí o senhor conversa com ele. É assim que o senhor vai orar, tá vendo? Conversa com ele. Ah, se eu acreditar que ele está aqui, ele vai estar? O pastor falou: lógico. Lógico que sim. Ah, tá bom, pastor. Então deixa a cadeira aí que é para Jesus sentar. Aí o pastor se despediu do homem doente e disse: olha, passo aqui amanhã, tá? Eu passo aqui amanhã para te ver. E o homem doente agradeceu muito: pastor, olha, o senhor me fez tão bem, a sua visita foi tão boa, obrigado, pastor, não deixe de voltar aqui amanhã. E o pastor disse: pode deixar que eu volto. E o pastor foi embora satisfeito por ter atendido uma cobrança do Espírito Santo. No dia seguinte, já no final do dia, o pastor foi visitar o homem. Depois de um dia altamente atarefado, ele foi visitar o homem doente lá no fim da rua. Ele foi e bateu palmas. E a moça, a filha do homem doente, veio atender. E o pastor disse: paz seja contigo. Como é que está o seu pai?

Ela falou: ah, pastor, meu pai faleceu essa noite. Ah, é mesmo, é? É, pastor, faleceu. Ah, que bom. Que bom, pastor. É, que bom que eu vim aqui ontem e ele recebeu Jesus como único Salvador. Realmente foi o Espírito Santo que me mandou aqui, porque já sabia que era o último dia de vida do seu pai. Mas olha, pode ter certeza, o seu pai morreu salvo. É, pastor, o senhor acha mesmo? Ah, tenho certeza absoluta. Aí a filha disse assim: pastor, só uma coisa me deixou assim, muito intrigada, sabe? É, o que que foi? A maneira como meu pai morreu. Mas por que ele morreu assim, agonizando, sentindo dor, gritando? Como é que foi? Aí a filha falou: não, pastor, na verdade eu só fui ver depois. Aliás, só fui ver depois mesmo que o meu pai tinha morrido. Não deu um grito, não gemeu, e olha que ele estava com câncer. Ele, assim, partiu como um passarinho. Mas o que me deixou intrigada, pastor, foi que eu entrei no quarto do meu pai e ele estava com a cabeça colocada na cadeira e um sorriso, um sorriso nos lábios. Meu pai estava com a cabeça assim colocada na cadeira, como se ele tivesse apoiado a cabeça no colo de alguém. E a filha não sabia de nada. E foi aí que o pastor teve a certeza absoluta que aquele homem realmente creu. Que aquele homem, nos últimos momentos da sua vida, elegeu Jesus Cristo, Filho de Deus, como seu único e último Salvador. Foi naquele momento em que ele colocou a cabeça na cadeira que ele se rendeu totalmente ao Senhor Jesus. Aí o pastor explicou para a filha: pois é, o teu pai realmente morreu salvo, realmente creu em Jesus, creu que o Senhor estava ali, porque ele colocou a cabeça no colo do seu Salvador. Minha filha, não chore, nem se desespere, nem se entristeça. Teu pai não morreu, não. Mas o teu pai passou da morte para

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2: Meia-noite e 11.

Quem tem glória da glória. Quem reconhece que tudo é dele, adora ele. A Bíblia diz que Deus resiste o soberbo. Você sabia que tem muita gente que não é abençoada porque não está preparada para ser abençoada? Porque o Senhor conhece o coração. Tem gente que, se Deus abençoa, ele empina o nariz, ele sai pisando em todo mundo, ele se acha maior que todo mundo. Fala para quem está do seu lado assim: não é sobre você, não é sobre o seu dinheiro, não é sobre o seu título, não é sobre a sua posição, não é quão famoso você é. Sabe quem que a gente é sem Deus? A gente não é nada. A gente é um lixo, a gente é miserável. É a misericórdia dele sobre a nossa vida. A misericórdia dele é a causa de nós não sermos consumidos. Não queira roubar de Deus a glória que é de Deus. Tudo que Satanás quer é inflamar o seu coração com orgulho. Mas nessa noite, se você pode, no meio dessa multidão, jogue os dois braços para cima, estufa o seu peito e canta: Deus, nada é meu, é tudo teu.

0: cante pra ele bem alto. 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Você pode cantar mais forte?
1: Receba toda a glória, Deus.
0: Solta sua voz bem alto e diga: é tudo teu. Vamos lá.

0: Não cante da boca pra fora, canta com a alma, vai.
1: Receba toda a glória, Deus. Quem veio aqui pra dar glória pra Ele, então solta a voz e diz: é tudo. É tudo. A Bíblia diz que mãos erguidas é sinal de rendição, então levante as mãos e diga: é tudo.

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1: Meia-noite e 40.

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1: Uma hora.

em Lucas no capítulo 5. Lucas não, Marcos. Marcos capítulo 5. Marcos capítulo 5. Entremente chegaram a outra margem do mar, a terra dos gadarenos. Ao desembarcar, logo veio dos sepulcros ao seu encontro um homem possesso de um espírito imundo, o qual vivia nos sepulcros e nem mesmo com cadeias alguém podia prendê-lo, porque tendo sido muitas vezes preso com grilhões e cadeias, as cadeias foram por ele quebradas e os grilhões despedaçados, e ninguém podia controlá-lo. Outra palavra diz subjugá-lo. Outro texto diz amansá-lo. Andava ele sempre, de noite e de dia, clamando por entre os sepulcros e pelos montes, ferindo-se com pedras. Quando de longe viu Jesus, correu e o adorou, exclamando com alta voz: que tenho eu contigo, Jesus, Filho do Deus Altíssimo? Conjuro-te por Deus que não me atormentes. Porque Jesus lhe dissera: espírito imundo, sai deste homem. E perguntou-lhe: qual é o teu nome? Respondeu ele: legião é o meu nome, porque somos muitos. Rogou-lhe encarecidamente que os não mandasse para fora do país. Ora, pastava-lhe perto do monte uma grande manada de porcos. E os espíritos imundos rogaram a Jesus, dizendo: manda-nos para os porcos, para que entremos neles. Jesus o permitiu. Então os espíritos imundos entraram nos porcos, e a manada, que era cerca de 2000, precipitou-se de despenhadeiro abaixo para dentro do mar, onde se afogaram. Versículo 18. Ao entrar Jesus no barco, suplicava-lhe aquele que fora endemoniado que o deixasse estar com ele. Jesus, porém, não lhe o permitiu, mas ordenou-lhe: vai para a tua casa, para os teus, e anuncia-lhes tudo o que o Senhor te fez e como teve compaixão de ti. Então ele foi e começou a proclamar em Decápolis tudo o que Jesus lhe fizera, e todos se admiravam. Ore comigo, diga assim: meu Deus, a minha mente está aberta, e o meu coração também, para entender, receber e ser transformado pela tua palavra, em nome de Jesus. Amém. Aqui está um homem com um problema imenso. Ele tem 2000 demônios dentro dele. Irmão, você pode imaginar uma pessoa com 2000 demônios dentro? Pode imaginar? A Bíblia diz que ele era colocado em cadeias, ele arrebentava as cadeias. A Bíblia diz que ele colocava grilhões nos seus pés e ele despedaçava os grilhões. A Bíblia diz que ele anda nu, dormindo dentro de um sepulcro, se ferindo com pedras, porque uma pessoa sem Deus, ele fere a si mesmo, ele fere a família, ele fere a mãe, ele fere a esposa, ele fere os filhos, ele fere a sociedade, ele agride a sociedade com seu comportamento, ele agride a sua família com seu comportamento, ele agride os seus filhos com seu comportamento. É um homem totalmente descontrolado. Agora veja bem, ele tem 2000 demônios. Olha, eu conheço gente por aí que tem um demônio só, já não é fácil. E eu conheço o marido que é crente, e a mulher é crente, e ele não tem demônio nenhum, e também não é fácil, porque o camarada é totalmente descontrolado. Viu? Aqui no caso dele, eram demônios que descontrolavam ele. Mas, meu irmão, há situações que são piores que demônio. Sabe por quê? Porque demônio, você chega assim, põe a mão e diz: sai dele em nome de Jesus, e o demônio sai. Agora há situações que você ora e a pessoa continua. Agora mesmo está falando para o Sóstenes um pensamento extraordinário que eu li essa semana num livro que eu estava lendo lá dos Estados Unidos. Diz o seguinte: o nosso temperamento nos coloca dentro dos nossos problemas, e o nosso orgulho nos aprisiona lá.
Porque a gente não quer voltar atrás, a gente não pede perdão, e então o temperamento vai levando a gente para a gente, e a gente vai ficando descontrolado. E olha, tem homens e tem mulheres totalmente descontroladas. Talvez esse aqui está descontrolado por causa de demônios, mas o que que descontrola você? Vira para o seu irmão aí e pergunta para ele, o que que descontrola você? Olha, tem gente com a vida financeira descontrolada. Tem gente que comprando por impulso e é totalmente descontrolado. Tem gente com os cílios descontrolados. Tem gente com o nervoso descontrolado. E aí a mãe fala, olha, fica quieto, teu pai hoje não acordou de pé trocado. Você toma cuidado, ele não está bom hoje. E aí já tem gente que diz, olha, não acordei bem hoje. Não, olha, deixa eu quieto, porque a coisa não está bom. A minha mãe dizia que o meu pai... um dia ela chegou e me disse, olha, não chega perto do teu pai que hoje ele está com o ovo virado. Você sabe o que é isso? É que na roça a galinha quando vai botar ovo, às vezes o ovo vira. E aí não fica de pontinha para sair. E aí de lado não sai, a galinha fica doida até botar o ovo. Então é isso que está vendo, está com o ovo virado. Alguma coisa está incomodando o cara. E o cara fica lá e a mulher que sofre. E a... Já imaginou? E é interessante que na roça, a minha mãe sabia muito bem, o único jeito de fazer isso, irmão, é pegar a galinha pelo fundo e virar. Fica tranquilo que ninguém vai fazer isso com você. Tem misericórdia, Jesus. Mas, irmão, tem coisa na nossa vida que está virada. Olha, tem coisa na nossa vida que está trocado, e quando está trocado, isso incomoda a gente, isso fere a gente e faz a gente ferir os outros. Nessa hora a gente tem que ter uma mulher especial, né? Eu me lembro outro dia, não sei se aconteceu isso com o pastor Jorge, eu tenho um secretário que trabalha no meu escritório, eu tenho meus filhos que trabalham comigo, e eles cuidam, né, dos livros, de saída, etc., tal. Esse dia eu fui pregar numa igreja lá no Rio de Janeiro, 2.000 pessoas, uma igreja enorme. Aí eu chego, tal, fico tranquilo, orei, preparei a mensagem, e aí quando eu entro no carro, já estou na linha amarela, indo para lá, aí a Janice disse, amor, você colocou o material no carro? Eu falei, eu coloquei, eu tenho secretário, eu tenho filho, eles já colocaram tudo. Mas olha, eu saí com esse carro hoje, e fiz as compras no Carrefour, e não tinha nada na mala. Não é possível que não botaram. É nessas, acho que o pastor Jorge é diferente de mim. Você fica calminho nessas horas. Graças a Deus. Porque, não botaram, não é possível. E onde é que eu vou parar?

fui lá, abri a mala, olhei, vazia. Nessa hora que você faz, irmão, aí eu voltei. Não vai dar tempo de chegar e tal. E não é possível que eu não botar livro. Eu tenho secretário, eu tenho filho, eu tenho jeito para trabalhar, eu pago salário e ninguém bota o livro lá. Não é possível. Como é que pode acontecer uma coisa dessa? Dá vontade de chegar amanhã no escritório e mandar todo mundo embora. Porque isso... E a Janice quietinha. Aí depois que eu falei tudo, ela pegou, falou assim, fica tranquilo que vai dar tempo. E Jesus vai abençoar, a gente vai vender tudo. Aí eu falei assim, mas que mulher, Jesus amado, eu não mereço, porque se fosse outra, e que eu tenho com isso? E você vem dar bronca em mim, ficar aqui falando esse tempo, que eu tenho meia hora que você está falando dentro desse carro, do secretário, do filho, do livro, da igreja, e eu é que fico aí te ouvir? O que eu tenho com isso? Mas ela não ouviu, ouviu. Aí passou a mão. Tranquilo, amor. Vai dar tempo. A gente vai vender tudo. Agora, as mulheres que estão aí do lado da marido falam assim, eu também ajo assim. Diga para ela assim, eu também nunca fico descontrolada. Até quando você está, eu não fico. O que que descontrola você? No meu caso, o que me descontrola é atraso. Meu irmão, eu já fico orando, porque eu não suporto chegar atrasado numa igreja. Eu gosto de chegar antes, eu não suporto. Então, se ficar aquela amarração de filho e de mulher, aí eu já vou orando, Jesus. Eu não quero descontrolar. Mas é uma luta para mim, porque eu confesso para você que quando a pessoa atrasa, eu fico meio descontrolado. E aí que a gente tem que clamar pelo Espírito Santo, porque o Espírito Santo nos dá domínio próprio. Ele controla. O que é que está descontrolando você, meu amigo? Será que é alguma coisa na sua vida que está descontrolando você? Será que é alguma coisa? E olha, aquilo que você é, vai fazer dos seus filhos retrato da sua alma, porque os seus filhos são retrato do que você é. E sabe o que é que me descontrola às vezes com meus filhos? Sabe o que é que eu fico chateado com meus filhos? Sabe o que é? É quando eu vejo nas atitudes deles exatamente aquilo que eu já fui e que eu me envergonho e eu quero esquecer. Porque quando eu fico bravo com eles, não é pelo que eles fazem, mas é porque eles estão repetindo o que eu fiz. Você semeia. Agora, quando você semeia o que é bom, ah, meu irmão, quando você semeia a verdade, isso também vai acontecer, porque o fruto vai nascer. Essa semana eu tive uma experiência fantástica nessa área. A minha filha Cristine teve um sonho, e Deus me fala muito sobre sonhos. Deus me fala por sonho. Quando meu pai morreu, Deus me deu o sonho, como ele ia morrer. E eu sonhei, meu filho era o Tiago, ele tinha 3 meses, e eu sonhei que eu chegava no Rio, papai passava mal, eu ia despedir dele, entrava no quarto dele, dizia, benção pai, ele não me respondia, aí eu pegava ele no colo, colocava dentro do carro, ele enfiava o pé no acelerador do carro, tendo um ataque, e aí eu ficava com dificuldade, tudo no sonho. E aí eu levava para o hospital, no hospital ele ficava 21 dias no hospital, e aí depois eu orava por ele, nós cantávamos, ele morria. Aí eu disse para Janice, você vai para o Rio, eu morava no Rio Grande do Sul nessa época, você vai ficar 3 meses com o papai, porque senão papai não vai conhecer o Tiago. E foi o primeiro neto dele. A Janice, vai para lá, fica lá em casa, você não vai ficar na casa da tua mãe, vai ficar na casa do papai, para papai ficar 3 meses com o Tiago, que quando eu for lá em janeiro, papai vai morrer. Aí eu chego lá em janeiro, entro no quarto do papai e falo, benção pai, eu vou ali embaixo e já volto. E aí papai estava sentado com o olho estatalado, aí eu lembrei do sonho, e na mesma hora peguei papai, coloquei no carro, e dentro do carro ele teve um ataque, enfiou o pé no acelerador, chega no hospital, então ele passa mal, o médico diz, teu pai está em coma, não passa dessa noite, não doutor, ele não vai morrer, meu pai vai ficar aqui 21 dias, aí o médico disse, não se iluda, você é crente, mas isso não, ele vai morrer hoje, eu vou entrar
entrar lá agora e meu pai vai me ouvir. Seu pai não ouve, rapaz. Seu pai está em coma. Ele não ouve. Doutor, então venha comigo, o senhor vai ver. Chegou lá, eu coloquei a mão na cabeça do meu pai e acabei de orar. Meu pai disse, amém. Ah. E aí, ficou 21 dias, no último dia que ele estava no hospital, que era o 21º dia, era o dia que no meu sonho papai morria, eu entrei no quarto com o papai, com a mamãe, com meus irmãos, nós somos 5 pastores, e aí falando, papai, o senhor vai morrer, o senhor está pronto para encontrar com Jesus? Ele, estou, e por favor, canta o 8. Aí eu comecei, com toda a minha família, Cristo.

e meu pai morreu. Deus me fala em sonhos. Aí eu pensava que era um dos meus filhos que ia ter sonho, mas não. Deus deu sonho para minha filha. Tem 15 anos. E essa semana ela sonhou que o meu sogro passava mal e morria. E ela ficou apavorada. Quando ela veio conversar, minha esposa disse: filha, quando Deus mostra, nunca é para o mal, mas sempre é para o bem. Isso é hora que Deus pode fazer um milagre. Quando foi no sábado, meu sogro passou mal. Aí minha esposa foi na casa dele, pegou ele, levou lá para casa. Eu estava pregando em São Paulo, estava longe, não podia fazer nada. No domingo, na hora do almoço, ele teve uma síncope, caiu para trás, todo roxo, com aquela ronqueira da morte. Perdeu o pulso, perdeu, não respirava, caiu para trás. Na mesma hora, meu filho mais velho tinha estado na vigília no sábado. E na vigília o pastor disse: Tiago, você vai orar para o morto e ele vai reviver. No domingo o avô passa mal, ele lembra da vigília que ele tinha estado no sábado. Na mesma hora botou a mão na cabeça do avô e disse: eu repreendo o espírito de morte, sai dele e sopro sobre ti o espírito da vida. O meu sogro voltou. Glória a Deus. E o médico disse: eu não sei o que vocês fizeram, mas o primeiro socorro que vocês deram a ele foi fundamental para ele estar vivo. Sabe qual o socorro? É porque a gente, como pai,

iglesia y a mi abuela. Mas como você está plantando o que é certo, em nome de Jesus, sai dele, espírito de morte.

Meu irmão, quando você planta, você colhe. Ah, o que é que você está plantando? Veja bem, e a Bíblia diz, continua aqui, que esse homem então, ele vem e encontra com Jesus. A Bíblia diz, se você ler o texto, você vai ver que Jesus estava indo para o outro lado do mar. Ele estava indo para lá. Gadara ficava lá, aonde morava o gadareno.

0: destruir você, mas é para mudar a sua vida, porque Deus, Ele não quer resolver todos os seus problemas, não. O que Deus quer é transformar a sua vida. É isso que Deus quer. Na minha igreja tinha um irmão, um dia ele vinha andando, aí ele foi, partiu, irmão, tudo bem?
1: Tudo bem, pastor, como Deus quer, né? Mas o que, que é, irmão? Você não é cara de... O que está vendo? Ih, pastor, minha vida está um rolo doido. Mas o que está acontecendo? Pastor, eu ganho salário mínimo. Dinheiro não dá para nada, pastor. Meu filho, desobediente, pastor, que eu não estou aguentando. E a mulher parece uma goteira em noite de chuva. Falando, estou aguentando mais.
0: Olha, irmão, eu vou lhe dar um remédio. O senhor promete tomar?
1: É, o senhor está falando, é, eu tomo.
0: Qual remédio? O senhor vai ler o Salmo 23 4 vezes ao dia. Durante uma semana, até domingo que vem. E todo dia nessa semana eu vou orar para o senhor, meio dia. O senhor promete tomar o remédio?
1: É, o senhor está dizendo, não custa nada, né, pastor? Vou tomar.
0: Aí quando é no outro domingo, estava na porta, lá vem ele. Glória, glória, aleluia. Glória, glória, aleluia. Vem sendo, vem. Patinhou, pastor, aleluia. Tudo bem, pastor? Tudo bem, irmão. Como é que vai? Graças a Deus, tudo bem, pastor. E como é que está o salário? Mínimo. E os filhos? Desobediente. E a mulher? Pingando. Mas o Senhor é meu pastor, nada me faltará. Deitar-me faz em verdes pastos. Guia-me mansamente pelas águas tranquilas. Ainda que eu ande pelo vale da sombra da morte, não vou temer mal algum, porque Ele está comigo. A luta não tinha mudado, mas Ele estava mudado. E olha, irmão, quando você muda, as coisas mudam à sua volta. Quando você recebe a graça de Deus, as coisas mudam à sua volta. Deus não quer mudar todos os seus problemas. Deus quer mudar você, te dar força para enfrentar todos os problemas e ser um vitorioso, apesar dos problemas. Deus quer fazer você vitorioso no meio deles. Plantado. Pode vir problema. Eu sei quem tenho crido. O meu Deus é poderoso. Eu vou vencer. Vitória é minha. E veja bem, este homem encontra com Jesus. Na mesma hora Jesus diz, sai dele. Aí ele diz, que tenho eu contigo, Jesus, filho do Deus Altíssimo? Já viesse me atormentar antes da hora? Porque o diabo, irmão, sabe que vai ser jogado no inferno. E então o demônio está dizendo, não chegou a hora de eu ir para o inferno? Já está me atormentando? Aí Jesus diz, cala a boca e sai dele. Aí o demônio diz, já que eu vou sair, a gente pode entrar naquela manada de porco ali? Pode ir. Aí os porcos receberam os demônios, saíram correndo, se jogaram no mar, se mataram. Porque nem porco que é demônio. Tem gente por aí que diz, ah, eu sou cavalo de Ogum, ah, eu sou cavalo de Oxóssi, eu sou cavalo de Iemanjá, eu sou cavalo de ninguém, meu amigo, eu sou templo do Espírito Santo, eu sou filho do Deus Altíssimo. Você não nasceu para ser cavalo, você nasceu para ser um príncipe, você nasceu para ser filho de Deus, você nasceu para vitória, teu destino é o céu, e Ele está aqui para fazer de você templo de vitória. E olha, se os anjos andassem ao lado de Deus e viessem fazer uma visita na terra, e chegasse para Deus e dissesse, Senhor, em qual casas tu habitas? Tu habitas naquele palácio? Tu habitas nos grandes templos, tu habita nas grandes catedrais, tu habitas nas grandes mansões, aonde tu habitas? Deus olharia para os templos e passaria por eles. Deus olharia para as catedrais e passaria por elas. Deus olharia para os palácios e mansões e passariam por elas. E Deus pararia na sua frente e diria, esta é a minha casa e esta é a minha habitação, porque Deus, Ele habita em você, e você é templo do Deus Altíssimo. É você que Ele habita. E então, na mesma hora que o demônio saiu, eu fico imaginando esse homem. Ele estava nu. Quem sabe ele come sem jeito. Eu acho que Pedro, que era atirado, correu num canto, pegou uma capa, deu para ele. Aquele homem veste a roupa de Pedro e então vai ali na beira d'água e lá.

pintei o cabelo, e a Bíblia diz que ele fica do lado de Jesus. Ele fica ouvindo. A Bíblia diz que Jesus entra no barco, e ele vai e entra também. Aí Jesus disse: você não vai. Eu vou. Não, você não vai. Eu vou. Porque, irmão, quem encontra com Jesus não quer largar mais. Olha, tem gente que fala assim: o que você faz na igreja? Segunda. Segunda, a gente canta, a gente ora, o pastor prega, a gente vai para casa. E terça, a gente canta, a gente ora, o pastor prega, vai para casa. E quarta, a gente canta, a gente ora, o pastor prega, vai para casa. E quinta, a gente canta, a gente ora, o pastor prega, vai para casa. E sexta, a gente canta, a gente ora, o pastor prega, vai para casa. E sábado, a gente canta, a gente ora, prega. E domingo de manhã, a gente canta, a gente ora, o pastor prega, vai para casa. E domingo de noite, a gente canta, a gente ora, o pastor prega. Mas é todo dia igual? É, e é todo dia diferente. Porque Deus fala. Quem encontra com Deus quer andar com Deus, meu amigo. Quem encontra com Deus não quer largar mais. Olha, crente que não vem à igreja, crente que não anda com Deus, crente que não vem a discipulado, alguma coisa está errada, porque quem encontra com Jesus não quer largar mais. Eu vou contigo. Não, não, você não vai. Você vai voltar para a tua casa, você vai voltar para a tua família e vai dizer para eles quão grandes coisas o Senhor te fez. Meu irmão, o primeiro lugar que você tem que voltar é a sua família. E é o lugar mais difícil. Sabe por quê? Porque a família, você chega lá e fala assim: Deus fez grandes coisas na minha vida. Aí a mãe fala: cadê? E olha, os crentes cometem um erro crasso. Os crentes confundem um imperativo de transformação radical com a talvez necessidade de separação radical. Jesus nunca ensinou separação radical. Jesus ensinou transformação radical. Agora, a maioria dos pastores, com medo do crente cair, diz: você tem que separar. Larga o mundo, larga amigo, larga tudo, sai tudo. Aí os crentes, sabe o que acontece? Perdem a linguagem evangelística. Não tem crente que não sabe conversar com o incrédulo mais. Tem igreja que não sabe ganhar incrédulo. Eu vou em igreja por aí que é só El Elyon, El Shaddai, varão de fogo, bota um varão de fogo, manda um varão de fogo. Que negócio é esse, rapaz? Eu estou querendo varão de fogo? Incrédulo não entende isso não, irmão. E eu estou procurando uma varoa. Que negócio é esse de varoa? Varão de fogo quer dizer que você bota gasolina numa vara bem grande e acende? O cara não entende isso, irmão. E aí tem gente que separa da família totalmente. Por exemplo, hoje, dia dos pais, tem gente que não liga papai, não vai na casa do pai, não telefona papai. Aí depois chega lá, fala assim: papai, Jesus te ama e eu também.

batizar, a minha filha convidou você para ser padrinho de nascimento, de batismo, e você disse que não é padrinho porque você não vai na idolatria, que você, e agora você vem dizer que ama? Irmão, a gente tem que fazer para transformar radical, mas separar só para jejum, oração e descanso. Porque você tem que viver como Jesus, irmão. Jesus vivia no meio de gente. Jesus andava no meio de gente. Jesus comia com gente. Mas ele não se contaminava. Ele é que contaminava as pessoas. Ele é que ia mudando. Meu irmão, nós temos que aprender a fazer isso. Eu preguei em Vitória há pouco tempo. Aí um rapaz foi à frente, se converteu. Falou assim: pastor, eu queria que o senhor jantasse comigo. O senhor vai? Boa. Só que o seguinte, o meu restaurante ia ser a meia luz, é tipo uma boate, o senhor vai? Falou assim: meu irmão, se os outros pastores que estão comigo puder ir, a gente vai. Aí fomos lá, converteu aquela noite, chegou lá na boate, aquele escuro, a comida estava boa. Mas aí eu olhei no escuro, tinha um piano, e tinha uma guitarra, e tinha uma bateria. Aí dois pastores estavam comigo, um tocava piano, tocava bateria, eu tocava guitarra, levantei da mesa, peguei a guitarra, os outros sentaram no piano, o pessoal da boate: ah! Vai ter show, beleza. Aí comecei, né? Jesus Cristo mudou meu viver. Aí, canta outra. Aí fomos cantando e

acabamos com a boate, pregamos o evangelho na boate, fizemos apelo na boate, porque Deus, meu irmão, eu é que chego lá e vou mudar o ambiente. Esse dia eu tava viajando também, um camarada tocando violão, aí chegou, alguém aí toca, eu toco. Comecei a tocar, falei de Jesus para todo mundo. Agora, tem gente? Boate, eu não entro, o sangue de Jesus tem poder. Meu Deus. Não estou dizendo que é para você ir na boate. Mas, meu irmão, você tem que falar para a sua família. A minha igreja, uma irmã disse, pastor, preguei para o marido da irmã Josefa, ele converteu o meu não. Preguei para o marido da irmã Valquíria, ele converteu o meu não. Preguei para o marido da irmã Antônia, ele converteu o meu não. O que, que o marido das outras converte o meu não? Falei que o marido das outras não mora com a senhora, né, irmã? Vai converter, você é pecador, você tem que parar de fumar, tem que parar de beber, você vai pro inferno, essas dores que você tá no corpo é a mão de Deus, você conserta antes que seja tarde. Deus me livre e guarde viver com uma mulher dessa. E outras é até pior, o marido não é crente, aí ele vem com aqui, ela não, sai, ui, ai, para. Pecado, pecado, pecado. O camarada fica doido. Aí ele acha que foi o pastor Jorge que ensinou a ficar bravo com o pastor Jorge. É isso que dá aí naquela igreja. Olha aquela igreja, olha aí como é. Irmão, volta para sua casa. E diz para eles quão grandes coisas o Senhor te fez. Volta para sua casa e diz, olha, pra, você quer ver grandes coisas? Olha quem eu era e olha quem eu sou hoje. Olha o que Deus fez na minha vida. Olha, veja o que Deus fez. Olha o jeito que eu trato a minha mulher agora. Olha o jeito que as minhas crianças andam agora. Olha o jeito da minha esposa. Ela, olha o jeitinho dela. Lembra como ela era brigona? Lembra como era? Agora, olha o jeitinho dela. Jesus mudou nossa vida. É, esses aí mudaram mesmo. Eu conheço uns crentes que, mas essa família aí mudou. Mudou. Olha para mim. Olha, irmão, você tem que voltar para sua casa e mostrar a eles. Não com palavras, não. O que Deus fez na tua vida. E eu fico imaginando esse homem voltando para casa. Olha, essa mulher dele era uma mulher infeliz. Essa mulher dele era uma mulher triste. Porque uma mulher que tem um marido desse, ela não tem prazer para nada. Uma mulher, ela não tem prazer se arrumar. Se arrumar para quê? Ele não nota. Eu posso botar o sofá de cabeça para baixo, que ele senta a ver o Jornal Nacional e não vê. Não adianta. Me arrumar para quê? Entendeu? Ele chega, e depois vira para o lado. Não adianta. Me arrumar para quê? Eu não tenho prazer para mais nada. Olha, sinceramente, essa ilusão de amor para mim acabou. Só sabe destruir o que a gente tem. Só sabe acabar. Eu estou doida para divorciar tudo que eu quero. Ele quebra cadeia, ele quebra grilhão, ele quebra tudo. Não tem nada que prospera aqui nessa casa. Viver com esse homem foi a pior coisa que eu fiz na vida. Eu estou doida para ficar livre. Eu não tenho prazer. Cozinhar para quê? Tem prazer? Eu tô cheia. Porque aqui nessa casa é tudo eu. Eu quero ver o que vai ser dessa gente de acabou o quê? Ninguém bota a mão no nada, ele não bota a mão no lado, não bota a mão no lado. Ela falou isso essa semana, não falou, irmão? Aí essa mulher tá lá, lavando roupa. Triste. Chateada. Ai, Jesus. Tem misericórdia. Os filhos estão lá jogando bolinha de gude. Aí um lá olhou e falou assim, ô mãe, aquele que vem lá não é o pai? Meu Deus do céu, é ele mesmo, meu Jesus.

dentro, tranca tudo. Vão fazer que a gente não tá em casa, que eu não quero saber. Aí um garoto pra dentro do guarda-roupa, um garoto pra debaixo da cama, até o cachorro

Amor. Amor? Que deu nesse homem, meu Deus? Querida. Favo de mel? Vocês andaram assistindo Petrúquio, hein? Jesus. Bem, que aconteceu com esse homem, meu Deus? Eu vou dar uma olhadinha para ver o que aconteceu. A porta estava sem óleo. Aí quando ela olha para ele, que aconteceu? Você está diferente? Eu me encontrei com Jesus. Eu me encontrei com Jesus. Ele mudou a minha vida. Ele tirou os demônios de mim. Eu não vou quebrar mais nada. Eu vou trabalhar. Eu vou cuidar de você. Eu vou te sustentar. Eu vou te amar. Eu vou educar as crianças. Eu vou ser um marido presente agora. Eu vou ser um pai diferente. Porque eu encontrei com Jesus e ele mudou a minha vida. Eu sou diferente. Eu me encontrei com Jesus. Irmão, quando Jesus vem, tem que mudar tudo. Outro dia uma irmã me disse, ah, pastor, meu marido proíbe eu ir na igreja. Falei, irmã, eu não concordo com isso não. Ah, pastor, mas ele proíbe. Irmã, raciocina comigo. Por que um marido vai proibir uma mulher de ir na igreja? Se ela, agora que aceitou Jesus, é melhor esposa do que era antes. É melhor amante do que era antes. É melhor dona de casa do que era antes. É melhor mãe do que era antes. Cuida da roupa, lava, passa, faz tudo para ele ser feliz. Esse homem vai proibir ela de vir, por quê? Se ele está proibindo, é porque ela não está fazendo nada disso e ela ficou pior. Então ele não quer que ela venha. Porque se ela ficou melhor, ele vai querer mais do que ela venha na igreja. Essa mulher falava que não era doida, foi para a igreja, agora está tranquila. Essa mulher brigava comigo o dia inteiro, agora entrou para a igreja e não fala nada. Eu chegava bêbado, ela me botava para fora e soltava os cachorros em mim. Agora ela limpa a minha boca, ela tira o meu sapato, ela me senta no sofá e ela me dá banho, me põe na cama. Eu vou reclamar dessa mulher, ela que vá para a igreja, ela que fica lá o dia inteiro. Porque a nossa vida sexual é uma chatice. Agora ela bota para quebrar, me dá uns nó de perna que eu fico doido. Ela tem mais aqui para a igreja. Vai com Deus, minha filha. Você não sabia que podia dar nó de perna, não? O único perigo é não dar um nó muito grande para ter que chamar o pastor Jorge para desfazer depois. Mas, irmão, Deus quer que você seja abundantemente feliz. Deus quer que você seja, olha, que tudo na sua vida esteja em controle. Deus quer que você volte para a sua casa e a sua mulher tenha prazer de voltar para que você volte para casa e você tenha prazer de voltar para o oásis que é a sua família. Você tenha prazer quando os filhinhos vêm encontrar e dizem, papai chegou, papai chegou. Ô, Valinho. Papai chegou. Deixa a televisão para ele. Deixa a televisão. Sai da cadeira dele, sai da cadeira dele, sai da cadeira dele. Coisa boa, irmão. É quando a gente está debaixo do senhorio, do poder, da unção, da graça e do amor de Jesus.

E olha, se Jesus está aqui para controlar a sua vida, e se ainda alguma coisa na sua vida que está fora de controle, Ele quer operar em você. Se há alguma coisa ainda na sua vida que não está funcionando como Ele quer e como você precisa, Ele está aqui agora. Se a sua mulher ainda não tem prazeres, você, Deus está aqui para fazer. Se você ainda tem certa dificuldade, Ele está aqui. Ele está aqui e Deus tem poder para mudar. Aí você fala, pastor, mas o meu problema é difícil. Seu marido tem 2.000 demônios? Ah, não. Então é difícil. Se esse aqui era tão difícil, ele mudou? Mudar o seu casamento, irmão, para ele, não é nada. Mudar para ele não é nada. Ele está aqui e Deus quer agir e transformar a sua. Não há problema que ele não resolva, porque cada uma pessoa aqui tem um problema, e para cada problema Deus tem a solução, e ele tem a solução que você busca. Aquilo que você busca em médico, aquilo que você busca em psicólogo, aquilo que você busca em dinheiro, aquilo que você busca em fama, em posição, Deus tem aqui para você. Ele está aqui. O mesmo Deus está aqui. Foi Ele que te trouxe aqui nesta manhã. E Ele quer mudar a sua família. Ele quer abençoar você. Nós vamos ficar de pé e nós vamos orar. Esta tarde eu vou estar falando aqui sobre família. Meu irmão, e Deus vai abençoar a sua família. Nós vamos fazer uma coisa diferente hoje aqui, você vai ver. Traga os seus filhos, traga a sua sogra. Olha, se você quer uma esposa nova, traga a velha hoje aqui. É, Jesus não dá uma nova, ele transforma a velha. Eu trago o marido aqui hoje, porque hoje Deus vai fazer, olha, nós vamos cantar. Sostre, por favor, vamos cantar. E enquanto cantamos, quem sabe, você precisa pegar a sua esposa pela mão e trazer aqui. Isso, então vai. Então tá, vem o Zé Maria que tem um hino preparado. E olha, quem sabe você, filho, você sair do seu lugar aí e pegar seu pai e dizer, pai, vamos no altar comigo. Vamos no altar comigo. Vai para sua casa e diz para eles quão grandes coisas o Senhor te fez. Venha, Deus falou a sua vida. Ele quer mudar, Ele quer controlar. Há algo descontrolado, é hoje. Algo que você faz que ainda magoa, é hoje. Quem sabe você tem um descontrole, você quer controlar, mas quando veja, falou. Você sabe qual é a vontade de Deus, mas você não consegue fazer a vontade de Deus. Você sabe que é pecado, mas não consegue deixar de fazer. Você quer fazer o que é certo, mas não consegue. Alguma coisa está descontrolada, e o Espírito de Deus está aqui hoje para controlar, para mudar. Ele está aqui. Sai daí, vem em nome de Jesus. Eu quero orar por você.

0: Glória a Deus. Senhor, aqui estamos nós na tua presença. Reconhecemos que ainda algumas coisas estão descontroladas em nós. Precisamos, Senhor, da tua intervenção. Precisamos de um milagre. A gente quer fazer coisa boa, mas a gente não faz. A gente quer amar, mas a gente magoa quem a gente ama. A gente quer dizer alguma coisa que abençoe, mas muitas vezes a gente diz uma coisa que amargura, que fere. Quem sabe há esposas aqui, Senhor, que tem maridos descontrolados, que não tem mais prazer em arrumar nada, enfeitar nada, porque a vida virou uma rotina constante, maçante, triste. O diálogo acabou, o carinho não existe. Ah, Senhor, tu és o Deus que restaura. Tu és o Deus que muda tudo. Tu és o Deus que arranca demônios. Tu és o Deus que muda a situação financeira. Tu és o Deus que liberta. Tu és o Deus que restaura. Tu és o Deus que converte o coração do pai ao filho, do filho ao pai. Tu és o Deus que muda casamentos. Tu és o Deus que traz a paixão de volta. Tu és o Deus que toca, Senhor, naquele lugar onde um médico não pode entrar, onde psicólogo não pode ir. Senhor, é aí que tu ages. Senhor, vem nesta manhã, Senhor, sobre estas famílias, vem sobre essas mulheres e homens, vem sobre eles agora, Espírito de Deus, faz a obra que só tu podes fazer, toca, enxuga a lágrima, tira a tristeza, arranca a agonia e faz algo lindo, extraordinário, miraculoso, no poder do nome de Jesus, é que eu oro. Fique de pé e olhe para mim, por favor. Eu quero fazer mais uma oração. Quem é que mudou a vida do gadareno? Jesus. Jesus mudou a vida dele. Jesus pode mudar a sua também. E a Bíblia diz que ele encontrou com Jesus e não queria mais largar. Eu queria fazer aqui um apelo, fazer uma oração. Será que alguém aqui que ainda não entregou a vida a Jesus? Será que alguém aqui diz, eu preciso entregar minha vida, meu casamento, eu preciso abrir o coração, e hoje é o dia? Alguém aqui levante a sua mão, eu quero orar por você. Faça um sinal para mim. Alguém? Muito bem. Mais alguém? Mais alguém? Eu quero orar por essa moça. Alguém que não veio aqui, que saiu no meio da multidão. Você quer esta mudança de vida? Você quer essa transformação na sua casa? Levante sua mão. Ali está uma senhora. Há mais alguém aí no meio? Muito bem, rapaz. Mais alguém? Será que vocês podiam, por favor, abrir um espacinho aqui, que eu queria que eles viessem aqui na minha frente, que eu quero abençoar eles. Vocês que levantaram as mãos, vem aqui um pouquinho. Eu quero orar por você. Quero abençoar a sua vida. Isso, eu quero pedir os conselheiros que fiquem aqui em volta deles. Vamos cercar eles agora em amor. Eu tenho uma boa notícia para vocês. Primeira coisa é que você agora não está mais sozinho. Você agora tem um pastor. E aqui você tem não só um, tem 47 pastores aqui. O pastor Jorge é um homem bom. É um homem amoroso. Uma das coisas que eu fico impressionada com o pastor Jorge é que ele é pastor dessa igreja tão grande, viaja o Brasil todo, e quando ele sobe aqui, ele conhece as pessoas. Ele beija as crianças. Oi, irmão, como é que está o João? E como é que ele sabe desse povo todo que o marido dela chama João? Hoje nós passamos pela rua, com as irmãs a pé. Aí ele, quando viu, já tinha passado. Aquela irmã é uma bênção. Aquele, e esse garotinho é uma bênção. Todo mundo é uma bênção para ele. Você está vindo num lugar que tem um pastor bom. E olha, quero uma segunda notícia boa para você. Você agora tem uma família. E a família é grande. Olha para lá, levanta a mão aí, a família deles aqui agora. Olha aí, ó. Isso, faz assim para ele. Olha aí que família bonita que você tem agora. Você tem uma família. E hoje o teu nome vai ser escrito no livro da vida. E nunca mais vai sair de lá. Porque a Bíblia diz: aquele que vem a mim, ninguém o arrebatará da minha mão. Eu não o lançarei fora. Eu viverei nele. E eu e meu Pai faremos nele morada. Se agora é templo do Espírito de Deus. E Deus está parando aqui na sua frente e falando assim: essa é a minha casa. Essa é a minha casa. Eu moro aí. Eu quero pedir a vocês que estão em volta aqui, que vão fazer uma oração comigo, para eles repetirem. Tá bom? Digam assim comigo: meu Deus, eu entrego a minha vida a Jesus. Meu coração está aberto para receber o Espírito Santo, o perdão dos pecados, a salvação, vida eterna. Transforma o meu viver. Dá-me a tua paz. Controla todas as áreas da minha vida, porque de hoje em diante eu sou teu, e tu és meu, e eu estou salvo, no nome de Jesus, amém.
1: Vamos aplaudir ao Senhor, vamos, irmãos. Quem está aqui entregando a vida nas mãos do Senhor Jesus, não vai embora sem receber o Novo Testamento, sem colocar seu nome em oração.
2: 1:53.
3: Quantos sabem que o vinho novo é o Espírito Santo?

2 e 2. 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Duas e dois.

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1: 2:10.

0: 2:16.
1: É pra dar glória, meu irmão. Vamos lá.
2: Jesus

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1: 12h35.
2: Traga-me pro presente, Senhor. 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
1: 2h58.
2: Ah, glória a Deus! Dá um grito santo aí, querido!

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1: Três horas.

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1: 3:35.

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1: 3:41.

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1: 3:55.

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1: Quatro horas.

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1: 4 e 9.

todas as vezes que você disse: Senhor, é a última vez que eu tento. E quando menos esperou, já estava insistindo de novo, acreditando de novo. Já aconteceu isso? Por quê? Nem você sabe por que é que você não parou, já que tinha todos os motivos. Aí Deus está falando, é que o seu interior está sendo renovado. Quando, Valesca? Quando? Dia após dia. Dia após dia.

Olhe para alguém que está do seu lado e diga: você não vai parar. Não é porque você é bom o suficiente. Diga: mas é porque Ele te renova. Ele te renova. E quando você pensar que está fraco, o poder dEle se aperfeiçoa na tua fraqueza. Diga ao fraco: eu sou forte. Oh, a Bíblia diz.

0: 4:37.
1: Aleluia! 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

0: 4:41.
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1: 4:48.

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1: 4h53.

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2: Cinco e três.

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1: 5:10.

e no céu dos céus, onde o Todo-Poderoso está assentado no seu trono de glória, rodeado de seus anjos que dizem constantemente: Santo, Santo, Santo.

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6: 5:46.
7: Deus vai...

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1: Cinco e cinquenta e seis.

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1: Seis e seis.
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jovens beduínos que viviam no deserto queriam fazer algo que perpetuasse os seus nomes na história. Algo que resistisse à poeira do deserto e aos séculos dos séculos.

para que no futuro seus nomes, Hamed e Omar, fossem lembrados. Então Hamed, o mais orgulhoso dos dois e o que tinha mais posses, contratou empregados e foi até uma pedreira e mandou que recortassem um imenso obelisco. Você sabe o que é um obelisco? Imagine um foguete enorme, pontiagudo. Um obelisco é mais ou menos isso, só que é de pedra. E Hamed mandou que levantassem aquele imenso obelisco no meio do deserto e gravou o seu nome. Este monumento foi erguido por Hamed, o beduíno do deserto. E quando ele viu aquele imenso obelisco no meio do deserto, ele ficou todo satisfeito. Agora sim, jamais serei esquecido. Os homens verão e se lembrarão de mim. Mas o seu outro irmão, o Omar, não tinha tantas posses quanto ele. Também não podia contratar muitos empregados, nem financiar um grande projeto. Então Omar, usando apenas as duas mãos, foi e cavou um poço no meio do deserto. Voltou para a cidade e comprou algumas palmeiras. Retornou ao lugar onde ele havia cavado o poço e plantou aquelas palmeiras ao seu redor. E diariamente aguava as palmeiras para que elas vingassem. Isso demorou alguns meses. Então Omar olhou aquele poço e as palmeiras e disse: é o máximo que eu posso fazer. E retornou para o seu lugar. Os anos se passaram. Os viajantes no deserto passavam pelo obelisco e diziam: que inutilidade! Para que serve isto no meio do deserto? Vamos logo para aquele imenso oásis que está mais adiante. Eles iam com seus camelos e com suas tropas, com seus rebanhos, e paravam ali no poço que Omar tinha cavado com as próprias mãos. E aquelas palmeiras que ele havia plantado apenas algumas cresceram e se multiplicaram. E realmente o local tinha se tornado um oásis aprazível. E todos os viajantes sedentos e todos os animais que paravam naquele oásis perguntavam: quem foi que cavou este poço? Quem foi que começou este oásis? E não tinha ali nenhuma pedra monumental, nenhuma inscrição dizendo que tinha sido Omar. Mas, na verdade, Omar era o único que jamais seria esquecido, porque a obra que ele fez estava servindo os seus semelhantes. Todos os viajantes do deserto que ali paravam diziam: que Deus abençoe grandemente o bom homem que um dia cavou este poço e plantou estas palmeiras. Você está compreendendo esta história? Muitos querem ficar famosos através de grandes edificações que servem apenas ao orgulho próprio. Mas o trabalho que realmente importa é aquele que é feito em favor do seu semelhante. Se você quer ser famoso e quer ser lembrado para sempre, faça algo em favor dos seus semelhantes. E através daquilo que você fizer em favor do seu próximo, todos os dias eles abençoarão a sua vida. Jesus Cristo disse para um homem que tinha dado um grande jantar:

Quando você der um banquete, não convide os poderosos, os grandes, os famosos, os amigos, os da alta sociedade, porque eles te tornarão a convidar e você já terá recebido a sua recompensa. Mas você, quando der um banquete, convide os pobres, os cegos, os mancos, os aleijados, os ressecados, porque eles não têm com que te recompensar. Mas recompensado serás na ressurreição dos justos.

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2: 6:14.

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3: 6:23.

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1: 6:35.

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1: A excelentíssima juíza eleitoral da 107ª Zona Eleitoral de Itaperuna e São José de Ubá informa a todas as eleitoras e eleitores do município de Itaperuna que, em determinação à resolução TSE número 23.751 de 2026, esta Justiça Eleitoral fornecerá transporte para os eleitores das zonas rurais no dia 4 de outubro, 1º

Primeiro turno e 25 de outubro, eventual segundo turno das eleições gerais de 2026, para viabilizar o exercício do voto e combater as ilegalidades de transportes ilícitos. Informa ainda que as linhas, itinerários e horários são: Linha 1, Itaperuna, Retiro do Muriaé. Origem, Escola Municipal Fazenda Floresta. Saída da origem, 8 e 11 horas. Destino, Colégio Estadual José Garcia de Freitas e Casa de Oração. Saída do destino, 10 e 14 horas. Linha 2, Itaperuna, São Pedro. Origem, Praça Central de São Pedro. Saída da origem, 8 e 11 horas. Destino, Escola Municipal Córrego da Chica. Saída do destino, 10 e 14 horas. Linha 3, Itaperuna, Jabuticaba. Origem, Escola Estadual Olegário, Jabuticaba. Saída da origem, 7 e 11 horas. Destino, CIEP São Mateus. Saída do destino, 9 e 14 horas. Linha 4, Itaperuna, Capivara. Origem, Capivara. Saída da origem, 8, 10 e 14 horas. Destino, Colégio Estadual Etelvina Alves e Assembleia de Deus em Aré. 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Linha 5, Itaperuna, Córrego Seco. Origem, Escola Municipal Córrego Seco. 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Os eleitores deverão observar os itinerários e horários estabelecidos para cada linha e utilizar o transporte eleitoral de acordo com as orientações da Justiça Eleitoral.

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3: 6:46.

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0: Confira comigo a hora certa, agora 7h35. Bom dia.

0: Agora são 7h40.
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0: 5 para as 8.
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3: Um ótimo dia para você.

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1: Lucas capítulo 7. Seria o homem que causou admiração a Jesus. Lucas capítulo 7. Um homem que impressionou Jesus. O que que esse homem fez que impressionou Jesus? O que que esse homem fez que chamou a atenção de Jesus e Jesus elogiou esse homem? As coisas que ele fez, nós também podemos fazer. Olha aí. Tendo Jesus concluído todas as suas palavras, dirigidas ao povo, entrou em Cafarnaum. E o servo de um centurião, a quem este muito estimava, estava doente, quase à morte. Tendo ouvido falar a respeito de Jesus, enviou-lhe alguns anciãos dos judeus, pedindo-lhe que viesse curar o seu servo. Este, chegando-se a Jesus, com instância lhe suplicaram, dizendo: ele é digno de que lhe faças isto, porque é amigo do nosso povo, e ele mesmo nos edificou a sinagoga. Então Jesus foi com ele. Já perto da casa, o centurião enviou-lhe amigos para lhe dizer: Senhor, não te incomodes, porque não sou digno de que entres em minha casa. Por isso eu mesmo não me julguei digno de ir ter contigo. Porém, manda com uma palavra e o meu servo será curado. Porque também eu sou homem sujeito à autoridade e tenho soldados às minhas ordens. E digo a este: vai, e ele vai. E digo a outro: vem, e ele vem. E ao meu servo: faz isto, ele o faz. Ouvidas estas palavras, admirou-se Jesus deste homem. Pai de amor, é a tua palavra. E a tua palavra é a verdade. E nesse tempo que vamos ministrá-la, que não seja pelo tempo, ó Pai, pela extensão da mensagem proferida simplesmente por palavras humanas, mas que seja pela unção do Senhor, e que nós saímos daqui melhores, mais abençoados. Louvado seja o teu nome por estes teus queridos que aqui vieram, que a recompensa venha dos céus para cada um deles. Tua palavra diz que um dia que vale por 1000 dias longe deste lugar. Por isso o Senhor há de abençoar cada um aqui, curar, transformar e trazer vida no nome de Jesus Cristo. Amém? Deus abençoe, amado. Pode assentar. Então esse homem impressionou Jesus. O que esse homem fez? E esse texto, ele fala de um centurião, de um homem que tomava conta de 100 soldados, 100 pessoas que estavam a serviço dele no exército romano, que era o exército que dominava.

estava na época, nos dias do Senhor Jesus. Então, um centurião era uma pessoa que tinha no mínimo 100 pessoas, talvez oficiais, talvez soldados. Era uma pessoa de muita influência. E vamos ver, olha, algumas coisas que ele tinha. Tendo Jesus concluído todas as suas palavras dirigidas ao povo, entrou em Cafarnaum. O Senhor Jesus, o Senhor Criador dos céus e da terra, sem ele nada do que foi feito se fez. Olha, e o servo de um centurião, a quem este muito amava, estava doente, quase à morte. Que coisa que impressiona a gente, olha. Ele era uma pessoa que tinha amor. Amor com o empregado dele. Amor com o servo dele. Amor sem esperar nada em troca. Um amor muito bonito. Amor por alguém que, aos olhos humanos, não tinha valor algum. Tem casas, existem casas, que a empregada é considerada um troço. Alguma coisa que não passa nem de um objeto. Existem casas que o filho grita com a empregada na vista de todo mundo. Existem casas que as crianças já vão chegando e vão jogando a meia, o sapato, o tênis no chão, e a empregada, quando não é a mãe, vem atrás apanhando atrás tudo aquilo que o menino vai deixando pelo chão. Mais tarde vai se tornar uma pessoa problemática. Mais tarde ele vai casar com alguém pensando que ele está casando com a mãe dele. Por quê? Porque ele vai procurar uma pessoa também que é uma gata borralheira, que faz tudo e aí começa a deixar tudo no chão. Isso é muito ruim. Aqui nós encontramos um homem que se preocupa com alguém que não podia lhe retribuir em nada. Um escravo. Olha que coisa interessante. Um servo de um centurião, a quem este muito amava, estava doente. Ele poderia dizer, problema seu, vou comprar outro escravo para pôr no seu lugar. Mas não, mas ele amava esta pessoa. Deus olha isso muito na nossa vida, quando nós temos amor sem interesse. Quando nós nos lembramos de um aniversário de alguém que trabalha com a gente. Quando nós nos lembramos de dar uma pequena lembrança para alguém que, aos olhos dos outros, não passa de um escravo. Era um escravo, mas ele tinha amor pelo escravo. E era um homem que não era convertido ainda. Era um homem que não era convertido. Tem pessoas que passam pelo prédio, não cumprimentam o porteiro do prédio. Existem pessoas que não se interessam por nada com respeito a, desde o motorista de táxi, não tem um mínimo amor no coração por aqueles que estão trabalhando para ele. Não agradecem. São pessoas que se fecham dentro de si. Por isso não são admiradas por Jesus. Por isso não são admiradas. Elas são pessoas que muitas vezes não emocionam Deus. Na nossa casa nós temos duas pessoas que trabalham lá. Uma se preocupa com a limpeza e outra se preocupa com a comida. E as duas vão fazendo juntas as coisas, juntas. E um dia uma adoeceu e ela ficou uma semana. E aqui ficou, deu conta do recado sozinha. Ela lavou, ela cuidou da casa, ela cuidou da criação que eu tenho, meu papagaio, cuidou do cachorro. Ela trabalhou por dois. E a minha filha falou, pai, esse mês o senhor vai ter que dar ela um salário a mais. E eu admirei minha filha ter se preocupado. Falei, ela está trabalhando por dois já. Então eu falei, então você vai lá e dá uma gorjeta para ela. Dá para ela e dei minha filha. A minha filha levou para ela, quando eu cheguei na cozinha, a empregada estava chorando muito, convulsivamente, e disse, olha, esse dinheiro vai ser uma bênção para mim, vai ser motivo de muita alegria, porque eu vou poder fazer isso e aquilo. É assim, quando alguém não pode te dar nada em troca,
e você dá um sorriso para essa pessoa. Jesus já vê, por isso que a história desse homem está na Bíblia. Essa foi a primeira atitude que fez com que Jesus se admirasse dele. Ele era um homem que tinha amor. Pergunte para quem está do teu lado, você tem amor? Você tem amor? Tem amor para dar? Tem amor? Você tem amor, você lembra? Isso é muito legal, gente. Isso é uma coisa assim que me impressiona, porque cristianismo não é filosofia. Cristianismo é prática de vida. É prática de vida. Cristianismo, filosofia é o livre pensar. Agora, cristianismo é prática. É você se lembrar de alguém que não pode te retribuir. É você se lembrar de alguém que realmente você poderia fazer alguma coisa por essa pessoa. E esse homem aqui, um centurião, um chefão, um policial, está vendo? Eles falam que todo policial, todo militar tem um coração duro. Está o exemplo aqui de um militar. Um homem que seria, no mínimo, um tenente. Talvez um coronel, pela posição dele. E tem um coração sensível. O servo de um centurião estava doente. Quase à morte. E ele foi, então, agora, tendo ouvido falar de Jesus. Né? Versículo de número 3. Olha outra qualidade desse homem. Tendo ouvido falar a respeito de Jesus, enviou-lhe alguns dos anciãos dos judeus, pedindo-lhe que viesse curar o seu servo. Ele ouviu falar de Jesus. Ele não tinha visto nenhum milagre de Jesus, querido. Querida jovem, querido irmão, ele não tinha visto. Ele só ouviu falar. E ele disse, fala com Jesus para curar o meu servo. Quantas pessoas Deus já fez milagres na vida? Quantas pessoas Jesus já transformou na igreja? Alguém que era drogado, que era perdido, se tornou uma pessoa abençoada diante da igreja. Quantas vezes pessoas estavam enfermas, com doenças, com enfermidades terríveis, e Deus curou. Quer dizer, vocês viram sinais, nós vimos milagres, nós somos testemunhas, e mesmo assim, muitas vezes, nós duvidamos. Esse homem tinha ouvido falar de Jesus. Ele disse, fala com ele, para ele curar o meu servo. Olha, fala com ele, se ele pode, que ele venha então curar o meu servo. Tinha fé no coração. Coisa bonita é uma pessoa que tem fé no coração, que acredita, que vai realmente vivendo uma vida de fé. Eu realizei um casamento de uma irmã da nossa igreja, 56 anos. E ela era uma pessoa de muita fé. Ela dedicou a vida dela, a juventude dela, cuidando dos pais, doentes. E ela esqueceu de namorar. E chegaram os anos 30, 40, e ela ouviu uma palavra na igreja de que a pessoa tinha que se preparar para os milagres de Deus. Então ela estava só e ela queria um marido. E ela começou a falar comigo, pastor, ora por mim para eu ter um marido. E começou a andar bonita, começou a ir nas reuniões de oração, começou a ir nos dias que tem menos concorrência, né? Porque no domingo a concorrência é alta, todo mundo bonito. Ela começou a ir em vigílias, mas ela me falou uma coisa que me impressionou, porque eu fui à casa dela um dia, e ela disse, olha pastor, eu tenho a casa, com quem eu casar não vai precisar nem de ter casa, está vendo, uma casa bonita. Mas o que me impressionou foi no quarto. Ela já tinha um quarto de casal. Um quarto de casal. E eu vi uma calça dobrada, uma calça num cabide, uma camisa social, um sapato. E ela falou, olha o meu enxoval, 56 anos. Olha o meu enxoval, que lindo, que bonito. Eu vi um enxoval todo arrumado. E eu falei, e essa calça, essa camisa? Ela falou assim, olha... Eu falei com Jesus, a calça, a camisa e os sapatos estão aqui, agora enche. Põe alguém aí dentro. Põe o homem aí dentro. Põe... Enche, né? Põe o homem aí dentro. E chegou na igreja um moço, olha, um viúvo na igreja. 60 anos, inteirão, aqueles inteirão. Assim, tipo esses pastores aqui, ó. Inteirão, todo caprichado. E...
Muitas puseram os olhos nele, mas ele pôs o olho nessa mulher.

É. E eu realizei a cerimônia de casamento. E ela falou, viu, pastor, eu comecei. Tem garotas aí que tem 23 anos, 26 anos, 30 anos, já estão desanimadas. Enche o seu coração de fé. Fala, Deus, me dá a tua bênção, que eu seja encontrado. Olha, esse homem, ele tinha fé. Fé no poder de Jesus, gente. Fé no que os homens consideravam talvez impossível, porque ele estava quase à morte, né? Você tem que ter muita fé, fé em Deus. A arma que vence o mundo é a nossa fé. A arma que vence o mundo é a nossa fé. Minha mulher teve uma coragem tremenda de sair comigo, para se casar comigo, porque é uma casa muito boa, a casa dos pais dela. Filha única, né? Uma pessoa tremenda, bem cuidada. E o meu sogro perguntou para mim, o que, que eu tinha? E eu falei, eu tenho um lote. Um lote. Onde que é esse lote? Eu falei, lá no bairro Novo Renascença. O bairro Renascença é um bairro legal da cidade. Quando tem alguma coisa que é nova, você já sabe, né? Nova. Meu Jesus, é longe, hein? É longe, hein? Novo Osasco, meu Jesus. Se aparecer Novo Jardim, você pode saber. Eu era um dos moradores únicos daquele lugar, mas ele falou, você tem? Eu falei, tenho um lote. E eu tinha esse lote, e ela aceitou ir comigo. Quando eu mostrei para ela o lote, ela falou, glória a Deus. Não tinha ônibus, não tinha asfalto, não tinha nada. E ela casou comigo. Que maravilha, viu? Hoje, graças a Deus, eu pude dar para ela tudo aquilo que um dia eu gostaria de ter dado. Não é a mulher mais feliz do mundo, mas é uma mulher que eu estou batalhando para ela ser feliz. Já quis até separar de mim uma vez. Uma vez ela começou a ficar muito doente, e eu vi que a minha esposa se entristeceu muito, foi entristecendo, e não queria falar comigo, e eu viajando muito pelo mundo aí afora, e trabalhando muito, construindo a igreja, e de repente ela falou, olha Jorge, eu não vou mais viver com você, vou separar, como eu sofri. Vocês não podem imaginar que dor no coração, que dor na alma, eu saber que a minha esposa queria separar de mim, exatamente no lançamento do livro, no ano do lançamento do livro, Bênção e Maldição, naqueles meses, a igreja com mais de 4 mil pessoas, que luta, que problema, e ela foi ficando fechada, adoecendo, já vinha doente um certo tempo, e aí com muito custo, depois de muita oração, muita fé, aí eu perguntei para ela o que, que foi, e ela não quis me dizer porquê, mas uma pessoa contou para mim. Falou, é porque alguém lhe disse, ela foi numa loja de uma pessoa, entrou num lugar onde vendia frango, e alguém disse, você é uma pedra de tropeço na vida do seu marido, porque você está sempre doente. Aí aquela palavra entrou no coração dela, e ela disse, eu vou deixar então meu marido livre para fazer a obra de Deus. E eu vi como aquela pessoa foi de uma boca maligna, terrível. E aí eu procurei essa pessoa, fiz essa pessoa ir lá pedir perdão. E graças a Deus eu venho lutando aí para nunca mais minha mulher falar nisso. Não é brincadeira não. Né? A mulher que eu amo, a mulher que nós estamos envelhecendo juntos. E eu quero sempre dar o melhor para ela. Porque ela aceitou o desafio de ir comigo para um lugar, um lote, uma casinha, onde não tinha nem janela, que nós fizemos com o fundo de garantia dela, com o meu 13º, aquele acerto de final de ano, e graças a Deus, nós levantamos um barracão ali, fé. Às vezes você olha para alguém e diz, ah, eu quero casar com um rapaz que tem apartamento, que tem casa, que já é formado, e Deus quer que você case com alguém que tenha fé. Fé, esse homem tinha fé. Fé no Deus vivo. Fé no Jesus que cura. No Jesus que traz respostas. Esse é o melhor genro. É a melhor nora. É o melhor
cunhado, é o melhor sogro, a melhor sogra,

O melhor filho, uma pessoa que tem fé. Porque a arma que vence o mundo é a nossa fé. Né? Então, que Deus te abençoe. Aqui está ele dizendo, olha, tendo ouvido

Ele é digno de que lhe faças isso. Olha o argumento das pessoas com respeito a Jesus. Eles dizem, ele é digno. O que é dignidade? Dignidade é uma pessoa que pagava suas contas em dia. Era uma pessoa que não dava cheques sem fundo. Era uma pessoa que comprava e pagava. Era uma pessoa que podia sair de cabeça erguida. Era uma pessoa que não queria prejudicar aos outros. Não queria levar vantagens em tudo. Abre o dicionário e vê o que é dignidade. É uma pessoa que entra e sai de cabeça erguida em um lugar. Quem está dizendo isso não é ele. São as outras pessoas, os judeus, os religiosos, os anciãos, pessoas idosas, que disseram isso para Jesus. Ele é digno. O Senhor deve atender o pedido dele, porque ele é um homem digno. Tem dignidade, olha. Uma pessoa que é exemplar na sua conduta, não vive prejudicando os outros, não vive furando os olhos dos outros, não vive abusando dos outros, não vive prejudicando os outros. Ele é uma pessoa digna. Olha o argumento que eles têm com Jesus. Vai lá, Jesus, com instância, solicitando veementemente. Jesus, atende o pedido deste homem, porque ele é um homem digno. É um homem digno, era um bêbado. Não era uma pessoa que vivia nas noitadas, no carteado, olha. Era um homem exemplar. Não era uma pessoa que causasse vergonha. Era um homem digno. Esse homem admirou, foi admirado por Jesus. No versículo 5 tem outra qualidade dele. Porque ele é amigo do nosso povo. E ele mesmo ajudou, construiu a casa de Deus, a sinagoga. Um homem que não era evangélico, pôs a mão no bolso e ajudou na construção da sinagoga. Tem pessoas que são cristãs e não têm coragem de ajudar na compra de um lote para a igreja, de uma propriedade. Eu sei que com vocês é diferente, vocês estão comprando, mas esse templo aqui foi inaugurado em 2000, foi inaugurado no ano 2000. Muitas pessoas novas já chegaram na igreja. Quer ver quem chegou aqui depois de 2000? Chegou e esse templo já estava construído. Levante a mão, por favor. Muitos estão chegando, olha aí, no mínimo uns 20% a 30%. Deus vai pôr desafios para vocês. Deus vai pôr desafios na frente de vocês, pela frente. Vocês têm que ajudar a construir alguma coisa. Vocês têm que ajudar a adquirir alguma coisa. Esse homem, olha o que eles dizem, ele é amigo do povo. O homem é amigo, não é inimigo, não é ranzinza, não é uma pessoa cri-cri. Ele é amigo do povo de Deus. E ele mesmo construiu a sinagoga. Pôs a mão no bolso. Eu me lembro que nós estávamos batalhando para a construção da igreja onde eu sou pastor hoje. Nós temos dois santuários, um assim, três, como se fosse esse aqui. E nós compramos um terreno para construir outro, que cabe 5 mil pessoas, mais ou menos. E nós temos um nesse estilo aqui. E há muitos anos atrás, há mais de 30 anos atrás, 23 anos atrás, eu queria construir, porque a igreja era num porão quando eu fui para lá. E eu comecei uma campanha na igreja para compra de material de construção. E a igreja era mais ou menos umas 100 pessoas, 150 pessoas. E eu disse, olha, nós vamos levantar o santuário, porque nós estamos aqui no porão. Nós não vamos ficar pedindo igreja emprestada para casamentos. Vamos fazer um templo bonito. E nós, um dia, tínhamos que pagar a conta do ferro. Numa época que tinha inflação muito alta no Brasil, e o ferro aumentava 30%, o cimento aumentava muito,

Aí eu comprei mais ou menos uns 150 envelopes e distribuí na igreja pela manhã. E disse: olha, à noite vocês tragam este envelope. Eu falei do envelope. Vocês tragam esse envelope como oferta, porque eu comprei o ferro que vai dar para fazer os pilares e as vigas, porque vai ter um aumento segunda-feira, altíssimo aumento, e eu já dei até o cheque lá. Deus vai suprir, vocês vão trazer isso, fala com o marido, fala com o genro também tem que ajudar, fala com a nona, né? Fala com alguém, fala com o avô, traz, e pediu um jovem para ir lá para a porta da igreja, na saída, com 150 envelopes. Falei: vai para lá, e todo mundo que estiver saindo, você dá um envelope para eles. E o rapaz foi lá para a porta da igreja, distribuiu os envelopes. Quando ele foi dar um envelope para uma mulher, a primeira mulher que ele foi entregar, ele disse: esse pastor não para de falar em construção. Não para de querer comprar a propriedade. Você fala em construção. Ai, meu Deus, o bom era o outro pastor antes dele. Xingou ele. Eu não vou levar envelope, coisa nenhuma, não. Para de levar envelope. O rapaz era novo. Ele falou: eu entregar envelope? Se a primeira pessoa que estava saindo, antes até da escola dominical acabar, ele pegou os 150 envelopes e saiu para lá. Ele era seminarista. Ele sumiu com os envelopes. E o povo foi embora. À noite, eu todo entusiasmado e preocupado com o meu cheque que eu tinha dado, e o funcionário do banco, eu sabia que Deus iria dar uma saída. Se não tivesse dinheiro ali, eu iria pedir, procurar alguém, iria fazer um empréstimo lá no banco, eu sabia que seria pago. E aí à noite eu disse: irmãos, os envelopes que vocês levaram para casa e que vocês trouxeram o dinheiro, e ninguém tinha envelope, coisa nenhuma, ninguém trouxe dinheiro do envelope. E aí ele me chamou no canto, e eu falei: enquanto o conjunto vai cantando, vocês podem trazer os envelopes aqui, recheados na frente, que é para fazer a viga e os pilares da igreja. E aí ele falou: pastor, eu não entreguei não. E falou assim: a irmã fulano de tal xingou demais. O povo, ninguém trazendo nada. E o conjunto cantando, e a música já acabando, e ele me contando a história do lado. No poro. Aí eu fiquei com vergonha, eu nem sei onde está o envelope, pastor, eu saí tão perdido aqui. Aí eu contei para a igreja, falei: irmãos, olha, ele distribuiu o envelope, mas uma irmã aí xingou ele, brigou com ele, e ele ficou com vergonha, ele é novo, ele então guardou os envelopes, e nós temos que pagar amanhã o negócio. Então, sem envelope mesmo, traz o que você puder, e o valor é X e tal, e as pessoas levaram lá no altar na oferta. Deu para pagar, e sobrou uma quantia que era exatamente uma conta de água que estava vencida. Certinho. Conta certinha. Você pode aplaudir o Senhor, porque construir a casa de Deus. Agora olha a coisa dolorosa. Olha o doloroso agora. Os anos se passaram. Nós construímos a igreja, a irmã não ajudou, foram feitos os pilares, as vigas, fizemos o santuário para 800 pessoas, 700 pessoas, fizemos as salas da escola dominical, o ferro foi pago, a areia, o forro, toda a igreja bonita, linda, e alguns anos depois, ela me disse: esse pastor, eu sabia quem era a irmã, vai na minha casa. Falei: vou. Ela falou: meu filho está mexendo com drogas. Meu filho fica jogando sinuca o dia inteiro. Meu filho fica no bar. Eu falei: é mesmo, eu tenho notado, ele não está na igreja e tal. Aí ela disse: vai lá visitá-lo. E eu fui visitá-lo. Quando eu cheguei, ele estava num bar, numa sinuca. Um rapaz bonito, lindo, 18 anos. E ele bonito, um rapaz sem que destacava no meio daquele boteco, cheio de gente feia, inchada, e ele lá, jogando sinuque. Quando eu passei, eu ouvi. Eu disse: olha, eu quero ir na sua casa, eu estou indo lá para visitar você. Ele falou: visitar a mim? Eu disse: é, eu vou visitar você. Ele falou: daqui a pouquinho eu chego em casa lá, pastor, vai para lá. E eu fui para a casa dele, daí uns 20 minutos ele chegou. Quando ele chegou, ele já entrou na sala,

18 anos, mais ou menos bêbado, estava tomando cerveja já, tomando cachaça, 18 anos, se drogando na esquina. Aí ele disse: pastor, mamãe não tem vergonha de incomodar o senhor? E eu falei: não, não está incomodando. O seu lugar é na igreja. Ele disse: meu lugar na igreja? Meu lugar na igreja, pastor? A minha mãe era a primeira a criticar o senhor. Tudo que o senhor ia fazer de construção, de compra disso, compra daquilo, do lote vizinho da igreja, ela a primeira meteu o pau. Ô, mãe, só não tem vergonha, não, é muito desocupada. Pastor Jorge é um homem ocupado, mãe. Eu não vou para a igreja, não, porque mamãe vinha pelo caminho xingando. E ela: que isso, meu filho, não faz assim, não. Eu falando. Aí eu vi que era Deus que estava dando a resposta para aquela mulher. Deus que estava dando a resposta, tentei interferir. E ele dizia: não, pastor, eu tenho que falar as verdades com mamãe, eu estava esperando esse dia. Estou drogado mesmo, sou cachaceiro, não estudo, sou arrebentado mesmo, não quero nada com a vida. Porque mamãe foi a primeira pessoa a não ajudar em nada na igreja. Ela vinha os 8 quarteirões zombando do senhor e zombando na igreja. Aí eu saí de lá, orei por ele, ele foi para a sinuca outra vez, eu passei em frente ao bar, ele estava na sinuca. Esse rapaz hoje é um drogado, inchado, nunca voltou para a igreja. Aí Deus falou comigo: quem não ajuda a construir a minha casa, eu não tenho compromisso com ele. É um negócio que bateu no meu coração. Se você ajudar a comprar um lote aqui do lado, se você ajudar nessa casa, Deus começa a ter compromisso com você e com a sua família. Talvez você nunca venha a frequentar o lugar que está sendo adquirido. Ninguém me pediu para falar isso. Eu estou te falando como homem de Deus. Aquele lugar, o que for construído, poderá ter um filho seu, um neto seu. Aquilo será instrumento para a glória do teu nome. Nunca esse rapaz, ela não pôs um grão de areia. Pois ela não pôs um grão de areia, não existe um compromisso. A igreja já comprou outra propriedade, já comprou sítio, acampamento, tem clínica médica, e o rapaz está lá, com mais de 30 anos, inchado, sem dentes. Eu estou te falando de um rapaz bonito. Está inchado e não sei como não morreu ainda. Drogado num bairro, porque a mãe, olha a diferença desse homem aqui, ele é amigo do povo e ajudou construindo a sinagoga. Que Deus levante aqui pessoas que causem admiração em Jesus, que deem um dia de salário quando for para comprar, porque aquele lugar vai abrigar seu filho, pode abrigar sua nora, abrigar um médico que vai ser instrumento de Deus para tirar um câncer de você. O que eu faço hoje, entenderás amanhã. Lança o teu pão sobre as águas, e depois de muitos dias você o achará. Deus não pode dever um centavo a vocês. Ele não pode dever um centavo a mim, porque senão ele deixa de ser Deus para mim. Ele é um Deus que supre todas as minhas faltas. Ele é amigo do povo e ele mesmo edificou a sinagoga. Um incrédulo, um homem que não era evangélico, um homem que nem sabia quem era Jesus, ouviu falar de Jesus, pôs a mão no bolso para construir a sinagoga. Fala com quem está do teu lado, põe a mão no bolso. Fala, põe a mão no bolso, põe a mão no bolso. Você namora com um rapaz, casa com ele, mais importante que ele ser bonito, ele ser dizimista, ser fiel, viu? É mais negócio vocês também, viu? Não adianta ser bonito, malhar, turma malhar, malhadão, curado, sarado, e o cara for ladrão de Deus. Depois você vai começar a usar sutiã arrebentado, vai começar a não ter carro nenhum, porque um miserável Deus não abençoa. Então a primeira coisa que você pergunte para um rapaz que for namorar com você, ou uma moça, pergunta: você é fiel a Deus? Você é uma menina que semeia no reino de Deus? O genro, quando chegar lá, você não pergunta quem é o pai dele primeiro, não. Pergunta se ele é filho de Deus. Pergunta primeiro se ele é uma pessoa que acredita em Deus, se ele é um servo de Deus. Aí o resto, o feio fica bonito, gente. O feio fica bonito. Quando eu fui conhecer a minha sogra,

ela conheceu assim, no alpendre. Aí ela disse, ah, tudo bem, tudo bem. Ô mãe, esse aqui é o Jorge. Ô, tudo bem, prazer, senhora. Aí ela entrou na sala. Quando ela entrou, eu escutei ela falando com a minha namorada, que hoje é minha esposa. Onde você arrumou esse rato branco? Onde você arrumou esse rato branco? Abre para mim. Eu escutei porque a sala tinha janela de venezianas. Onde você arrumou esse rato branco que o homem fez? Que sujeito feio. E ela, não, tá, saiu, foi para lá, depois voltou. Quer tomar um cafezinho? Tá. E eu falei, o quê? Tem veneno nesse negócio? Tem veneno. Eu demorei 12 anos para conquistar minha sogra. 12 anos. 12. 12 anos. Ela não me suportava porque eu era evangélica. Ela queria que a filha dela casasse com um engenheiro, um rapaz que trabalhava numa grande empresa, na CEMIG, e era engenheiro. E ela me odiava. Para você ter uma noção, eu levava as crianças lá e levava a filha dela, ela ficava na porta e não me deixava entrar na casa. Eu ficava na porta, ela dizia assim, vem para buscar os meninos daqui 3 horas, por exemplo. Meu filho, minha filha falava assim, pai, o senhor não vai entrar? Eu dizia, não, depois eu entro. Um dia eu entro. 12 anos. Aí minha sogra adoeceu. E ela me chamou lá no hospital. Me pediu perdão. Falou comigo, olha o que você faz por minha filha. Ninguém nunca fez por ela. E ela me beijou. Me abraçou, eu dei meu sangue para ela, ela precisou de sangue, era o meu sangue que servia para ela. Tiraram quase 1 litro de sangue, eu saí bambinho do hospital. Falei, sogra, mas é duro conquistar uma sogra. Foi uma coisa, né? Depois ela morreu com meu sangue lá no corpo. Não dou sangue para ninguém, viu? Já foi para Jesus, mas foi serva de Deus, né? Então é isso, olha, você pode ficar tranquilo que Deus, Ele vai te recompensar. Você pode não ser nada, mas o Senhor, ao seu tempo, Ele te exaltará. O feio fica bonito. Ela começou a me chamar de gracinha, me abraçava, beijava. E quando eu ia na casa dela, eu e quem comia. No dia que ela morreu, podia entrar só uma pessoa no CTI. Ela não chamou nem a filha dela e nem os 2 filhos. Ela disse, eu quero que o Jorge entre aqui no CTI. Anos depois. Então era o filho, era a única pessoa que ela iria conversar. O médico falou, chame uma pessoa. Ela disse, eu quero o meu genro aqui dentro. Está lá com Jesus. Então é isso, olha. Porque ele ama, porque ele é amigo do nosso povo e nos edificou a sinagoga. Então Jesus foi com ele. Os argumentos eram fortes demais. Os argumentos eram fortes. Aí Jesus foi com ele. E já perto da casa, o centurião enviou-lhe. Foi com eles. E com as pessoas que virão chamá-lo. Então Jesus foi com eles. E já perto da casa, o centurião enviou-lhe amigos para lhe dizer, Senhor Jesus, não te incomodes, porque eu não sou digno de que entres em minha casa. Todo mundo chamava o homem de digno. E ele mesmo era humilde e dizia, eu não sou digno que o Senhor entre na minha casa. Humildade. Quantas pessoas são presunçosas, pensam que todos a admiram, pensam que todos têm que se curvar diante deles. Esse homem diz, eu não sou digno. Todos dizendo que ele é digno. E ele dizendo, eu não sou digno que entres em minha casa. Você não precisa ir lá. Olha se não causa admiração. A Bíblia diz que sejam os outros que te elogiem, que sejam as outras pessoas que joguem confetes em você. Não seja você a pessoa que se considera o maioral, né? Que sejam outros. Por isso eu mesmo não me julguei digno de ter contigo, porém manda uma palavra e o meu servo será curado. Porque eu tenho homens sujeitos à minha autoridade. Eu digo esse vai e ele vem.

Eu digo ele vai, ele vai. Eu digo a esse vem, ele vem. Aí diz o texto, olha, basta o Senhor dizer isso. Ouvidas estas palavras. Versículo 9. Admirou-se Jesus dele. E voltando-se para o povo que o acompanhava, diz: afirmo-vos que nem mesmo em Israel eu achei fé como esta. E voltando para casa, os que foram enviados encontraram o servo curado. Então você pode ser uma pessoa que recebe benefícios de Deus. Você pode ser uma pessoa que Jesus dá respostas lá para a tua casa. Você pode ser uma pessoa que vive aqui em São Paulo e as pessoas terão a melhor opinião a teu respeito. Você pode ser uma pessoa que esta igreja sente falta se você sumir. Você pode ser uma pessoa que a empregada diz: olha, quero te agradecer pelo carinho que vocês têm comigo. Quero me converter. Eu quero aceitar o Jesus que vocês servem, pelo carinho que vocês têm comigo. Aqui eu não sou um lixo. Eu sou gente aqui na casa de vocês. Isso é muito bonito. E aí Jesus vai na sua casa e vai atender o seu pedido. Vamos ficar em pé e vamos orar ao Senhor. O homem que impressionou Jesus. Levante suas mãos para o Pai assim, levante. O homem que impressionou Jesus. Será que nós temos impressionado a Jesus? Será que Jesus olha para nós e diz: olha, eu estou admirado da fé deste homem. Eu estou admirado da fé do pastor Jorge. Será que Jesus fala isso? Será que Jesus fala de mim, de você? Eu estou admirado da fé desta esposa. Eu estou admirado da fé deste rapaz, desta moça. Faz assim com a mão. Eu vou orar. Ó Deus, o Senhor sabe o que cada um precisa, Senhor. O Senhor sabe. Cantamos tão belamente, Senhor. Estamos vivendo uma vida cristã, Senhor. E esse homem te impressionou. Era um homem que não era nem evangélico. Veio a se converter, certamente, quando teve esse encontro contigo, Senhor. Que coisa bonita. E a história desse homem está na Bíblia Sagrada. Porque o Senhor admirou. É a única pessoa que diz a Bíblia que o Senhor se admirou por ver a fé dele, Senhor. Por isso que o Senhor fica admirado por ver as atitudes que serão tomadas por nós. Que esta história bíblica não seja meramente algo que nós leiamos e passemos por cima, Senhor. Que nós não jamais sejamos insensíveis à dor daqueles que estão a nossos serviços. Ele era um escravo. O escravo era considerado um animal. Tem pessoas que não têm amor com nada, Senhor. Não tem amor com ninguém. Só dão lixos para os outros. Só dão roupas rasgadas, sapatos. Tem lugar que uma empregada não pode comer uma fruta. Existem famílias que a comida estraga dentro de casa. Tem família que todos gritam com a empregada, com a lavadeira, como se ela fosse um cachorro. Tem patrão que passa pelos empregados e nem toma conhecimento. Não dá um bom dia. Chega o Natal, não dá uma festa, não dá uma palavra de carinho. Não dá uma atenção. Não consegue agradecer. Este homem impressionou Jesus. Pela sua humildade, pela sua liberalidade. Ele era liberal. Ele construiu a sinagoga. Meu Deus, não tem na Bíblia um homem, uma pessoa que tenha construído sozinho. Ele era amigo do povo de Deus. E ele era um coronel, um general, um homem que humanamente era alguém para ter um coração duro, Senhor. Mas era um homem que a farda

não o tornou embrutecido, que ser um comandante não fez dele um homem irracional, a despeito da farda, dos escudos, do capacete. Ele era gente. E eu fico admirado, Senhor, por homens como estes, por filhos que muitas vezes a própria mãe pede um remédio e diz: meu filho, vai até a farmácia para mim. Ele diz: eu não. A senhora só fica doente, tudo eu. Tem crianças que a mãe pede um copo com água e eles dizem: não, não vou. Tem mãe que está sendo maltratada, tem pai que não tem uma atitude de amor manifestada pelos filhos. Por isso que o Senhor não admira muitas pessoas, por isso que muitas pessoas não despertam a sua admiração. Este homem, o Senhor foi para a casa dele e lhe dar a resposta que ele precisava. Levanta entre nós pessoas dignas, Senhor. Levanta entre nós pessoas que os ímpios falem de nós. Este é uma pessoa que impressiona. É uma pessoa abençoada. É uma pessoa que trata bem a esposa, trata bem os filhos. Não é um homem de gritarias, não é um homem de espancador, não é um homem que deixa o cachorro com fome. Ele é uma pessoa que ama. Ele tem amor até por um escravo. Por um escravo. Por um escravo. Em nome de Jesus Cristo, com as mãos erguidas, diga assim: Senhor Jesus, eu recebo esta palavra. E que as lições que são repassadas a mim sejam praticadas por mim. Eu quero sair daqui com estas palavras guardadas no meu coração. Pai, olha o que os teus filhos fizeram. Olha o pedido deles para o Senhor. Que o Senhor lhes conceda o que eles estão pedindo. Em nome de Jesus, eu selo esta oração. E todo o povo de Deus diz: amém. Amém. Dá um aplauso a Jesus, dá um aplauso a Ele. Oh, glória a Deus! Dá um aplauso gostoso para Ele. Está vendo? São textos que estão na palavra de Deus. E agora você vai dizer para pelo menos 3 pessoas: Jesus quer te admirar. Fala para pelo menos 3 pessoas: Jesus quer te admirar, hein? Começa hoje. Jesus quer te admirar. Que Deus abençoe, obrigado por tudo. Na verdade, eu vim descansar aqui em São Paulo. Jesus quer te admirar, né? Pega lá um pedaço de carne, dá para seu empregado, fala: hoje, compra do mesmo arroz que você come, dá um dia um pacote de arroz para a cesta básica. Não pega o arroz de terceira, não. Pega do mesmo que você come. Vai um dia no teu guarda-roupa, pega uma roupa, pega uma blusa de frio. Eu estou falando isso porque eu aprendi isso. Frio em Belo Horizonte, 4 graus. Eu cheguei perto da empregada na cozinha. Ela estava com uma blusinha de lã desse tipo. Eu fui lá no armário, peguei uma jaqueta que o Euler me deu, jogador do Palmeiras. Peguei uma que o Tafarel me deu e dei aquela jaqueta toda quente que vem até aqui para viagem para países frios. Quando eu dei para as duas, uma do Palmeiras e uma do Atlético, elas me abraçaram, me deram um beijo e não tirava aquela jaqueta de jeito nenhum. Falei: isso tem que lavar, gente. Que Deus abençoe você, gente. Até breve. Muito obrigado por tudo. Lucas, capítulo 7. Seria o homem que causou admiração a Jesus. Lucas, capítulo 7. Um homem que impressionou Jesus. O que que esse homem fez que impressionou Jesus? O que que esse homem fez que chamou a atenção de Jesus e Jesus elogiou esse homem? As coisas que ele fez, nós também podemos fazer.

lei. Tendo Jesus concluído todas as suas palavras, dirigidas ao povo, entrou em Cafarnaum. E o servo de um centurião, a quem este muito estimava, estava doente, quase à morte. Tendo ouvido falar a respeito de Jesus, enviou-lhe alguns anciãos dos judeus, pedindo-lhe que viesse curar o seu servo. Este, chegando-se a Jesus, com instância lhe suplicaram, dizendo: ele é digno de que lhe faças isto, porque é amigo do nosso povo, e ele mesmo nos edificou a sinagoga. Então Jesus foi com ele. Já perto da casa, o centurião enviou-lhe amigos para lhe dizer: Senhor, não te incomodes, porque não sou digno de que entres em minha casa. Por isso eu mesmo não me julguei digno de ir ter contigo. Porém, manda com uma palavra e o meu servo será curado. Porque também eu sou homem sujeito à autoridade e tenho soldados às minhas ordens. E digo a este: vai, e ele vai. E diga a outro: vem, e ele vem. E ao meu servo: faz isto, ele faz. Ouvidas estas palavras, admirou-se Jesus deste homem. Pai de amor, é a tua palavra. E a tua palavra é a verdade. E nesse tempo que vamos ministrá-la, que não seja pelo tempo, ó Pai, pela extensão da mensagem proferida simplesmente por palavras humanas, mas que seja pela unção do Senhor, e que nós saímos daqui melhores, mais abençoados. Louvado seja o teu nome por esses teus queridos que aqui vieram. Que a recompensa venha dos céus para cada um deles. Tua palavra diz que um dia aqui vale por 1.000 dias longe deste lugar. Por isso o Senhor há de abençoar cada um aqui, curar, transformar e trazer vida no nome de Jesus Cristo. Amém? Deus abençoe, amado. Pode assentar. Então esse homem impressionou a Jesus. O que esse homem fez? E esse texto, ele fala de um centurião, de um homem que tomava conta de 100 soldados, 100 pessoas que estavam a serviço dele no exército romano, que era o exército que dominava na época, nos dias do Senhor Jesus. Então, um centurião era uma pessoa que tinha no mínimo 100 pessoas, talvez oficiais, talvez soldados, era uma pessoa de muita influência. E vamos ver, olha, algumas coisas que ele tinha. Tendo Jesus concluído todas as suas palavras dirigidas ao povo, entrou em Cafarnaum. O Senhor Jesus, o Senhor Criador dos céus e da terra, sem ele nada do que foi feito se fez, olha. E o servo de um centurião, a quem este muito amava, estava doente, quase à morte. Que coisa que impressiona a gente, olha. Ele era uma pessoa que tinha amor. Amor com o empregado dele. Amor com o servo dele. Amor sem esperar nada em troca. Um amor muito bonito. Amor por alguém que, aos olhos humanos, não tinha valor algum. Tem casas, existem casas, que a empregada é considerada um troço. Alguma coisa que não passa nem de um objeto. Existem casas que o filho grita com a empregada na vista de todo mundo. Existem casas que as crianças já vão chegando e vão jogando a meia, o sapato, o tênis no chão. E a empregada, quando não é a mãe, vem atrás apanhando, atrás, tudo aquilo que o menino vai deixando pelo chão. Mais tarde vai se tornar uma pessoa problemática. Mais tarde ele vai casar com alguém pensando que ele está casando com a mãe dele. Por quê? Porque ele vai procurar uma pessoa também que é uma gata borralheira, que faz tudo e aí começa a deixar tudo no chão. Isso é muito ruim. Aqui nós encontramos um homem que se preocupa com alguém que não podia lhe retribuir em nada, um escravo. Olha que coisa interessante, um servo de um centurião, a quem este muito amava, estava doente. Ele poderia dizer: problema seu, vou comprar outro escravo para pôr no seu lugar.

0: Mas ele amava esta pessoa. Deus olha isso muito na nossa vida, quando nós temos amor sem interesse. Quando nós nos lembramos de um aniversário de alguém que trabalha com a gente. Quando nós nos lembramos de dar uma pequena lembrança para alguém que aos olhos dos outros não passa de um escravo. Era um escravo, mas ele tinha amor pelo escravo. E era um homem que não era convertido ainda. Era um homem que não era convertido. Tem pessoas que passam pelo prédio, não cumprimentam o porteiro do prédio. Existem pessoas que não se interessam por nada com respeito a, desde o motorista de táxi, não tem um mínimo amor no coração por aqueles que estão trabalhando para ele. Não agradecem. São pessoas que se fecham dentro de si. Por isso não são admiradas por Jesus. Por isso não são admiradas. Elas são pessoas que muitas vezes não emocionam Deus. Na nossa casa nós temos duas pessoas que trabalham lá. Uma se preocupa com a limpeza e outra se preocupa com a comida. E as duas vão fazendo juntas as coisas, juntas. E um dia uma adoeceu e ela ficou uma semana. E aqui ficou, deu conta do recado sozinha. Ela lavou, ela cuidou da casa, ela cuidou da criação que eu tenho, meu papagaio, cuidou do cachorro. Ela trabalhou por dois. E a minha filha falou: pai, esse mês o senhor vai ter que dar ela um salário a mais. E eu admirei minha filha ter se preocupado. Falei: ela está trabalhando por dois já. Então eu falei: então você vai lá e dá uma gorjeta para ela. Dá para ela e dei minha filha. A minha filha levou para ela. Quando eu cheguei na cozinha, a empregada estava chorando. Chorando muito, convulsivamente. E disse: olha, esse dinheiro vai ser uma bênção para mim. Vai ser motivo de muita alegria, porque eu vou poder fazer isso e aquilo. É assim, quando alguém não pode te dar nada em troca, e você dá um sorriso para essa pessoa. Jesus já vê, por isso que a história desse homem está na Bíblia. Essa foi a primeira atitude que fez com que Jesus se admirasse dele. Ele era um homem que tinha amor. Pergunte para quem está do teu lado: você tem amor? Você tem amor? Tem amor para dar? Tem amor? Você tem amor, você lembra? Isso é muito legal, gente. Isso é uma coisa assim que me impressiona, porque cristianismo não é filosofia. Cristianismo é prática de vida. É prática de vida. Cristianismo, filosofia é o livre pensar. Agora, cristianismo é prática. É você se lembrar de alguém que não pode te retribuir.
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3: Olá, gente querida, bom dia. Deus te abençoe. Em nome de Jesus, um grande abraço para você que já está ouvindo a nossa programação pela Rádio 104 FM Novo Som. Estamos juntos e ao vivo. E que você tenha um bom dia na presença do Senhor nosso Deus. O que eu posso desejar para você nesse dia, o meu melhor bom dia, é que Deus te abençoe. Que você tenha um dia abençoado. Que você tenha uma semana abençoada. Em nome de Jesus, que o nosso dia e a nossa nova semana sejam abençoados por Deus, em nome de Jesus. Amém? Hoje é segunda-feira, 28 de setembro do ano 2026. Estamos juntos e ao vivo pela Rádio 104,9 FM Novo Som. A sua identidade gospel. 24 horas no ar com você. A partir de agora, vamos juntos e já você começa a participar da nossa programação. Você vai responder o desafio bíblico, vai oferecer as suas canções preferidas, vai participar pelo 99849004, pelo grupo do Desafio Bíblico e pelas redes sociais da FM Novo Som, arroba rádio 104 FM Novo Som. Aproveite e vai lá para você poder seguir a FM Novo Som nas redes sociais. Nós estamos no Facebook, nós estamos no Instagram e você vai participar com a gente. É uma alegria, é uma bênção de Deus ter você aqui com a gente ouvindo a nossa programação. Que Deus te abençoe poderosamente. E é claro, por falar em bênção e já no início da abertura do programa, nós sempre nos lembramos com muito carinho, com muita alegria e com muita gratidão pela vida dos nossos ouvintes aniversariantes. Parabéns, felicidades. Deus abençoe cada um de vocês em nome de Jesus. Parabéns para você nessa data querida. Muitas felicidades, muitos anos de vida. Que Deus continue abençoando vocês poderosamente. Parabéns a vocês que estão aniversariando hoje, segunda-feira, 28 de setembro do ano 2026. Vocês que comemoraram mais um ano de vida também no final de semana e que ainda vão fazer aniversário nesse mês de setembro, parabéns e muitas felicidades. Um grande abraço de todos nós da Rádio 104 FM Novo Som. Parabéns a você também que comemora outro momento importante, outra data especial na vida de vocês. Gratidão ao Senhor em nome de Jesus, amém? É o que nós da Rádio 104 FM Novo Som desejamos a vocês. Um feliz aniversário, um feliz ano novo de vida, um dia muito especial, com muitas alegrias, muitas vitórias. Que o Senhor Deus abençoe vocês em tudo que vocês realizarem. Sejam abençoados por Deus em nome de Jesus. Já vocês começam a participar da nossa programação. Já eu divulgo para vocês a pergunta de hoje do nosso desafio bíblico. Vamos ouvir a canção da Ludmilla Ferber, 24 horas por dia, fazendo dessa canção a nossa oração para este novo dia, para esta nova semana. Nós teremos uma semana abençoada, em nome de Jesus Cristo. E ninguém vai tirar as nossas bênçãos. Assim como diz o nosso querido irmão e amigo Nassip Gonzaga, das barracas Nassip Gonzaga e Célia. Teremos um dia abençoado, teremos uma semana abençoada, em nome de Jesus, e ninguém vai tirar as nossas bênçãos. Deus está conosco, vamos juntos, neste novo dia, nesta nova semana, em nome de Jesus. Bom dia, gente querida.

Esse é o dia que Deus fez para nós. Todos os dias, a cada manhã, as misericórdias dele, do Deus eterno, se renovam sobre cada um de nós. Eu não vou desperdiçar o dia de hoje com coisas vãs. Esse é o dia que Deus fez para nós. Bom dia!

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1: A hora certa pra você na 104, agora 9:18.
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6: Muito bem, bom dia. São 9h27 aqui na 104 FM Novo Som. Bom dia, gente querida. A graça e a paz do Senhor Jesus. Vem chegando a primeira edição do Sucesso em Dois Tempos, Duplex 104, e tem Get or Ship em dois tempos para você. Em destaque para você, o primeiro sucesso, Algo Novo Vindo, e o segundo sucesso, Um Novo Dia. Participando com a gente, a Raquel de Lima, da SEAB, oferece para os ouvintes, para sua família, para todo o povo de Deus, para todos que estão ouvindo a 104 FM Novo Som. A participação também vem da Noêmia, do centro da cidade. Ela oferece para os ouvintes, para sua família, para todos do setor de laboratório e patologia do Hospital São José do Avaí e para todos que curtem a 104 FM. Um abraço para vocês aí, Noêmia. Deus abençoe vocês em nome de Jesus. Obrigada pelo carinho, pela audiência. As mães e os pais do Desperta Débora e Homens de Coragem estão oferecendo para os internos e funcionários do presídio e da Casa de Custódia. Para os filhos do coração, para os filhos biológicos e também para os filhos de oração. Enfim, para os internos e funcionários do presídio e da Casa de Custódia. Deus abençoe vocês poderosamente em nome de Jesus. 9h29, bom dia, graça e paz.

0: Bom dia, 9h41.
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3: A excelentíssima juíza eleitoral da 107ª Zona Eleitoral de Itaperuna e São José de Ubá informa a todas as eleitoras e eleitores do município de Itaperuna que, em determinação à resolução TSE número 23.751 de 2026, esta justiça eleitoral fornecerá transporte para os eleitores das zonas rurais no dia 4 de outubro, primeiro turno, e 25 de outubro, eventual segundo turno, das eleições gerais de 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Informa ainda que as linhas, itinerários e horários são: Linha 1, Itaperuna, Retiro do Muriaé. Origem, Escola Municipal Fazenda Floresta. Saída da origem, 8 e 11 horas. Destino, Colégio Estadual José Garcia de Freitas e Casa de Oração. 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Linha 3, Itaperuna, Jabuticaba. Origem, Escola Estadual Olegário, Jabuticaba. Saída da origem, 7 e 11 horas. Destino, CIEP São Mateus. Saída do destino, 9 e 14 horas. Linha 4, Itaperuna, Capivara. Origem, Capivara. 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A Justiça Eleitoral reforça que o transporte será disponibilizado exclusivamente para garantir o deslocamento das eleitoras e dos eleitores residentes nas áreas rurais até os locais de votação, contribuindo para o pleno exercício do direito ao voto e para a segurança e a regularidade das eleições gerais de 2026. Os eleitores deverão observar os itinerários e horários estabelecidos para cada linha e utilizar o transporte eleitoral de acordo com as orientações da Justiça Eleitoral.
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2: Minha gente querida, bom dia, Deus abençoe vocês. Ouvimos aí na sequência a primeira edição do Sucesso em Dois Tempos, do Plex 104, que volta às 11h20 da manhã, e a partir de agora está no ar o nosso Desafio Bíblico. É um livro por temporada, é um capítulo por dia. Seguindo a ordem da Bíblia, estamos em 2 Crônicas, e você vai participar com a gente aqui na 104 FM Novo Som, a sua identidade gospel, a rádio que faz parte da sua vida. O som que todo mundo ouve. Nós estamos hoje começando a nova semana do Desafio Bíblico. E por isso nós estamos no livro de 2 Crônicas, capítulo 26. Eu estou falando para vocês em qual capítulo nós estamos, porque é o início da nova semana e é o início da nova semana do Desafio Bíblico. Portanto, façam aí a marcação, coloquem a data de hoje, 28 de setembro do ano 2026, e vem participar do nosso Desafio Bíblico. Você participa pelo 99849004, você participa pelo grupo do Desafio Bíblico, você participa também pelas redes sociais da FM Novo Som, arroba rádio 104 FM Novo Som. Hoje eu quero saber apenas a referência. Lembrando a você que nós estamos em 2 Crônicas, capítulo 26. Preste atenção. Uzias tinha 16 anos de idade quando se tornou rei e reinou 52 anos em Jerusalém. Sua mãe era de Jerusalém e chamava-se Jecolias. Ele fez o que o Senhor aprova, tal como seu pai Amazias. E buscou a Deus durante a vida de Zacarias, que o instruiu no temor de Deus. Enquanto buscou o Senhor, Deus o fez prosperar. Qual é o capítulo e os versículos dessas porções da palavra do Senhor que eu acabei de ler para vocês? Vou repetir, preste atenção. Uzias tinha 16 anos de idade quando se tornou rei e reinou 52 anos em Jerusalém. Sua mãe era de Jerusalém e chamava-se Jecolias. Ele fez o que o Senhor aprova, tal como seu pai Amazias, e buscou a Deus durante a vida de Zacarias, que o instruiu no temor de Deus. Enquanto buscou o Senhor, Deus o fez prosperar. Quero saber qual o capítulo e quais os versículos dessas porções da palavra do Senhor aqui em 2 Crônicas, capítulo 26. Só estou falando para vocês em qual capítulo nós estamos, porque é o início da nova semana do Desafio Bíblico. Vem participar, vem responder. Vamos juntos aprendendo a palavra do Senhor

0: 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Bom dia, gente querida.
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Muito bem, bom dia, Deus te abençoe. Por aqui nós começamos a edição de hoje da Caravana de Louvores da 104 FM Novo Som. Hoje é segunda-feira, 28 de setembro do ano 2026. Quem participa hoje na Caravana de Louvores da 104 FM é a Verônica Ribeiro, do bairro São Mateus. Um abraço para você, Verônica, e para toda a sua família. Obrigada pelo carinho, pela audiência. Ela oferece com muito amor, com muito carinho, para o seu sobrinho João Vitor. Parabéns para você, João Vitor. Deus continue te abençoando poderosamente, em nome de Jesus. Olá, Aline, bom dia. Aqui é a Verônica Ribeiro, do bairro São Mateus. E quero oferecer essa caravana de louvores para o meu sobrinho João Vitor. João Vitor, hoje meu coração se une em oração para pedir que Deus cuide de você em cada instante da sua vida. Que Ele seja a luz dos seus caminhos, a força nos dias difíceis e a alegria em todos os momentos. Que o Senhor te livre de todo mal e derrame bênçãos sem medida sobre a sua vida e realize os desejos do seu coração conforme a sua perfeita vontade. Que você nunca perca a fé, a esperança e a certeza de que Deus caminha ao seu lado, sustentando cada passo e preparando um futuro de vitórias. A palavra do Senhor diz em Salmos 37, versículo 5, entrega o teu caminho ao Senhor, confia nele e ele tudo fará. Que Deus te abençoe, te proteja, te ilumine e faça de você um instrumento das suas bênçãos. Você é muito amado e é precioso para o Senhor. A tia Verônica te ama muito. Deus te abençoe. Felicidades. Essa é a caravana de louvores da Verônica Ribeiro, do bairro São Mateus, oferecendo com muito amor, com muito carinho, com muita alegria, com muita gratidão e também com muitas orações, através dessas palavras e desses louvores que vamos ouvir aqui, oferecendo com muito carinho para o seu sobrinho João Vitor. Um abraço para você, João Vitor, em nome de toda a sua família também, da tia Verônica, essa titia que te ama tanto, e também de toda a equipe 104 FM. Deus abençoe a sua vida poderosamente. Que caravana de louvores linda, que palavras de bênçãos tão especiais sobre a vida do João Vitor. Um abraço para você, Verônica, para você, para toda a sua família, para toda a sua casa, para todos vocês aí. Deus abençoe vocês poderosamente, em nome de Jesus. Vamos então ouvir a edição de hoje da Caravana de Louvores da 104 FM. A de hoje é da Verônica Ribeiro, do bairro São Mateus, com muito amor, com muito carinho, para o seu sobrinho João Vitor. 10h05, bom dia, gente querida! 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

0: Jones.
1: Igreja aqui reunida em Porto Alegre, Pai, nesta noite que celebra cheios de alegria. Celebramos a comunhão que temos como corpo, como igreja, proclamando isso, que Tu és nosso Deus, Tu és nosso Senhor, nosso Salvador. Amém, amados?

0: Agora são 10 horas mais 31 minutos. Bom dia, gente querida. Essa foi a última de hoje da Caravana de Louvores da 104 FM Novo Som. Quem participou com a gente foi a Verônica Ribeiro, do bairro São Mateus. Ela ofereceu com muito amor e com muito carinho para o seu sobrinho João Vitor. Um abraço para vocês. Caravana de Louvores volta amanhã, permitindo assim o Senhor nosso Deus. Bom dia, gente querida.
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1: Ótimo dia para você que está com a gente na 104 FM Novo Som. Obrigada pelo carinho, obrigada pela audiência. Vamos juntos e ao vivo aqui pela 104 FM Novo Som. A pergunta de hoje está no ar, você participa, você responde. Eu quero saber apenas a referência. Nós estamos aqui, vocês já sabem qual capítulo. Estamos em 2 Crônicas, capítulo 26. O desafio bíblico é um livro por temporada, é um capítulo por dia. E nós seguimos a ordem da Bíblia. Estamos em 2 Crônicas, capítulo 26, e eu quero saber apenas a referência. O capítulo você já sabe. Agora você vai responder quais são os versículos dessas porções aqui da palavra do Senhor. Uzias tinha 16 anos de idade quando se tornou rei, e reinou 52 anos em Jerusalém. Sua mãe era de Jerusalém e chamava-se Jecolias. Ele fez o que o Senhor aprova, tal como seu pai Amazias, e buscou a Deus durante a vida de Zacarias, que o instruiu no temor de Deus. Enquanto buscou o Senhor, Deus o fez prosperar. Qual é o capítulo e os versículos dessas porções da palavra do Senhor aqui no desafio bíblico de hoje? Já sabe? Então vem participar, vem responder. Vamos aprendendo juntos a palavra do Senhor aqui na FM Novo Som. Você participa pelo 9984-9004. Você participa pelo grupo do desafio bíblico no WhatsApp. E você participa também pelas redes sociais da FM Novo Som, arroba rádio 104 FM Novo Som, arroba rádio 104 FM Novo Som. Vamos verificar aqui as participações que estão chegando. Ione Poubel, do bairro Vinhosa, respondeu o desafio bíblico de hoje corretamente. Um abraço para você, Ione Poubel, do bairro Vinhosa, e oferece os próximos louvores para os ouvintes, para sua família, para o grupo de pedal Princesas do Pedal, para os irmãos da Igreja Metodista Central de Itaperuna. Um abraço para você, Ione Poubel, do bairro Vinhosa. Ela deseja a todos um bom dia, que Deus abençoe todos os ouvintes. E ela enviou para a gente a foto, a imagem, né, do versículo de hoje com a resposta do aplicativo, né? Ela fez o print certinho, tá certa a resposta. Ione Poubel, do bairro Vinhosa. Obrigada pelo carinho, pela audiência. Temos aqui também na programação da 104 FM a participação da Maria Aparecida, da Cidade Nova. Cidinha Araújo, da Cidade Nova, respondeu o desafio de hoje corretamente e deseja que o Senhor Jesus Cristo abençoe nosso dia. Amém. Um abraço para você, Maria Aparecida, da Cidade Nova. Cidinha Araújo, da Cidade Nova, respondeu o desafio bíblico de hoje também corretamente. A participação vem da Silvia Maria, do Niterói. Ela respondeu o desafio bíblico de hoje corretamente. Tá certa a resposta, Silvia Maria, do Niterói. Hoje ela já digitou a resposta do desafio bíblico. Já senti falta daquela arte, daquela imagem, aquela foto produzida com tanto carinho que a Silvia Maria, do Niterói, da Quinta Igreja Batista, faz pra gente. Um abraço para você, minha irmã. A participação aqui também vem da Cremilda de Jesus Paula, de Retiro do Muriaé. Ela oferece os próximos louvores para os ouvintes, para a sua família, para os aniversariantes de hoje, também para a irmã Delvina, da Quarta Igreja Batista, que está aniversariando hoje, desejando que Deus a abençoe grandemente. Deseja a todos um bom dia e a paz do Senhor Jesus. Um abraço para você, irmã Cremilda, de Jesus Paula, de Retiro do Muriaé, respondeu o desafio bíblico de hoje corretamente. A participação também vem da Ione Poubel, da Vinhosa. Ela oferece para a irmã Delvina, da Quarta Igreja Batista, que está aniversariando hoje. Parabéns para você, irmã Delvina. Deus continue abençoando a sua vida poderosamente em nome de Jesus. A Dodora da Vinhosa oferece os próximos louvores também com muito carinho para a irmã Delvina. Que Deus te abençoe muito, te dê muita saúde, felicidades, vitórias. Parabéns, irmã Delvina, de sua irmã em Cristo, Dodora. É a participação da Dodora do bairro Vinhosa, oferecendo com muito amor e carinho para a irmã Delvina, da Quarta Igreja Batista.

0: que hoje está aniversariando. Parabéns para você, irmã Delvina. Felicidades, Deus te abençoe. Um abraço de toda a equipe 104 FM. Participando também na programação da 104, a Thaís Clemente da SIAB respondeu o desafio bíblico de hoje corretamente. Jurema de Jesus Moreira da SIAB respondeu o desafio bíblico de hoje corretamente. A participação também na programação da 104, deixa eu verificar aqui, eu já falei, né, da Raquel de Lima da SIAB, oferece para os ouvintes, para a sua família, para toda a equipe 104 FM. Amém. Um abraço para vocês, queridos. Todos estão desejando bom dia, a paz do Senhor Jesus, mandando um abraço para os ouvintes da 104, desejando uma semana abençoada por Deus, em nome de Jesus. Joana Dark Andrade, do bairro Carulas, respondeu o desafio bíblico de hoje corretamente. E nós temos aqui ainda a participação pelo áudio do José Carlos Pacheco, do Marcatempo. Você ouve a Novo Som, a Novo Som ouve você, e nós vamos ouvir a participação do José Carlos Pacheco, do Marcatempo. Ele também já respondeu o desafio de hoje corretamente, assim como o irmão Geraldino Gonçalves, do loteamento João Bedim, respondeu também o desafio bíblico de hoje corretamente. Vamos lá? Você ouve a Novo Som e a Novo Som ouve você.
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2: Tá? Nenhuma condenação há para aquele que espera em Jesus. Eu gostaria de oferecer para minha companheira Alice Duarte, missionária Ângela da SEAB, minha grande amiga Cleuzinha do Lar e sua família, para vocês aí da rádio, você, Aline e o Daniel Brene, o pastor Wesley aqui do Horto Florestal, sua família, o diácono Leandro, irmão Enésio, irmã Luzia, irmã Madalena, os demais irmãos aqui da congregação do Horto Florestal, também para o Marquinho aí da oficina de bicicleta, o Niquinho do Limoeiro, seu sogro, pastor Manuel, José Manuel ali de Raposo, pastor Wellington do Carula, diácono Eduardo, irmã Romilda, irmã Eliane, irmã Mara, e para todos os demais irmãos. Em nome do Senhor Jesus Cristo, desejo uma semana abençoada.

0: 10 horas mais 53 minutos.
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2: Muito bem, bom dia, 11:09 na 104 FM Novo Som, estamos no ar, estamos aqui de volta e você participando, você respondendo, participando aqui com a gente, respondendo também o desafio bíblico aqui na 104 FM Novo Som. 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

0: 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Participando aqui na programação da 104, a Lígia Gomes, do Niterói. Ela respondeu o desafio de hoje corretamente, oferece os próximos louvores para os ouvintes, para a sua família, para o amigo Olivácio da Fonseca e sua família, para os netinhos Davi, Anne e Daniel, para a sua amiga Cleusa Ferreira, do Lions, e sua família, para os irmãos da 2ª Igreja Batista de Itaperuna, para todos que estão ouvindo a 104 FM Novo Som, desejando a todos uma semana cheia das bênçãos. São de Deus, amém. Um abraço para você, Lígia Gomes do Niterói. Ela respondeu o desafio bíblico de hoje corretamente também. Geraldino Gonçalves, do loteamento João Bedim, respondeu o desafio de hoje corretamente. Olivácio da Fonseca, do centro da cidade, respondeu o desafio bíblico de hoje corretamente. Oferece os próximos louvores para a esposa Sandra, para a sogra Neucídia, para os seus vizinhos e amigos, para os irmãos da 2ª Igreja Batista de Itaperuna, para a equipe azul da 2ª Igreja Batista de Itaperuna e também oferece para a equipe da Secretaria de Obras, para a irmã Lígia Gomes do Niterói e toda a sua família. Um abraço para vocês. Obrigada pelo carinho, pela audiência, pelas participações. A participação vem da Paola Carvalho da SEAB. Oi, Paola! Um abraço para você, querida. Ofereço os louvores com Kailane Frauchens, Você Viverá. Ofereço com muito carinho para os irmãos da igreja, obra da restauração da SEAB. Amém! Um abraço para você, Paola. Bom dia, a paz do Senhor Jesus. Um abraço aí para os irmãos da igreja, obra da restauração da SEAB. Obrigada pelo carinho, pela audiência, pelas participações. Na sequência, vamos ouvir aqui as participações pelo áudio da Adriana Silva da Vinhosa, Mônica Queiroz do Fiteiro, também da Edilane Silva Abreu do loteamento João Bedim, Ana Maria Correia do São Mateus, Cremilda de Jesus Paula de Retiro do Muriaé. Todos eles responderam o desafio bíblico de hoje corretamente. Estão também oferecendo louvores com muito carinho para o pastor Arnolfo Pinheiro. Pastor Arnolfo Pinheiro, segundo o áudio aqui da irmã Mônica Queiroz, lá do Fiteiro, o pastor Arnolfo Pinheiro fez aniversário no final de semana. Então, um abraço com muito carinho para o pastor Arnolfo Pinheiro. Deus te abençoe poderosamente em nome de Jesus. Vamos ouvir então as participações? 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
2: Bom dia, a paz do Senhor Jesus para todos. Aline, bom dia, a paz do Senhor Jesus para todos vocês aí da rádio. Eu queria oferecer um hino para minha prima, que está fazendo 8 aninhos hoje. Ela está completando 8 aninhos. Aí eu queria oferecer um hino da Aline Barros para ela, a Dança do Pinguim. E desejo a todos vocês aí da rádio um bom dia, que Deus esteja abençoando todos vocês aí. O nome da minha prima é Laura.
3: Bom dia, Aline, a paz do Senhor Jesus, aqui é Mônica. Bom dia, Aline, a paz do Senhor Jesus, aqui é Mônica Queiroz, bairro Fiteiro. Gostaria de estar oferecendo louvor para o meu pastor Arnolfo Pinheiro, que vai estar fazendo aniversário amanhã, para a pastora Thaís, lá da igreja AD Missão e Vida, esposa do pastor Betinho, para os demais irmãos que fizeram aniversário, a irmã Iracema, lá da Bethesda, para mim também, que fiz aniversário no dia 20, meu esposo Thiago Ferreira, dia 12, para o Eule Gutierrez, que vai estar fazendo aniversário amanhã, dia 26, e para todos aniversariantes, né, os ouvintes aí da rádio 104 FM, que Deus venha abençoar a vida de cada um dos irmãos, que nós possamos ter um final de semana ricamente.

0: ricamente abençoado em nome de Jesus. Deus abençoe a todos.
1: Gostaria de estar ouvindo louvor com Renascer Blaze Escape. E gostaria de estar oferecendo para Cidinha Araújo do Surubi, para todos os ouvintes da 104 e para toda a equipe 104 e para a Aline e família. A paz do Senhor, Deus abençoe a todos. Fica com Jesus.
0: Ofereço um louvor para toda a minha família, para todos vocês da 104, para todos os ouvintes, todos da Assembleia de Deus, Primeiro de Maio de São Mateus. Minhas filhas também estão participando. Muito obrigada. Uma semana abençoada para todos os ouvintes, para todos da 104. Deus abençoe todos os nomes de Jesus.
2: Oferece um louvor a todos os aniversariantes do dia, especialmente a Delvina, pela passagem do aniversário dela, que Deus seja abençoando grandemente. A Cidinha Araújo, a irmã Irene Eleutério, Nilmaia e todos os ouvintes a vocês da 104. Fica com Deus, um abraço.

0: A hora certa para você na 104, 11:29.
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3: Ok, bom dia, 11h36, vem chegando Lucas Agostinho, Samuel Messias e Suede Silva em Dois Tempos pra você.
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3: É o sucesso em dois tempos, primeiro sucesso, louve, louve ao Senhor. E o segundo sucesso, o vento encontra o fogo. Quem tá participando é a Joseli, lá do bairro Fiteiro. Ela oferece para os ouvintes, para sua família, para suas amigas, e ela também respondeu o desafio bíblico de hoje corretamente. Um abraço para você, Joseli, que Deus abençoe a sua vida poderosamente, em nome de Jesus. Aproveitar e mandar um abraço aqui com muito carinho para o Aleph Costa e o seu pai Sebastião, da oficina de lanternagem, aqui no bairro Vinhosa, Guaritá. Estão ouvindo a nossa programação e aproveitando aí para convidar você que está ouvindo a 104 FM para participar do Congresso Jovem MJGE 2026 da Assembleia de Deus, 1º de maio. Serão 3 dias de adoração, palavra de Deus e comunhão. Dias 1º, 2 e 3 de outubro, quinta e sexta-feira, às 19h, sábado, às 18h30. Participação musical no louvor com Pamela Oliveira, Rafael Arcanjo e o Helder Andrade. 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Não fique de fora, vai e leve toda a sua família. É o congresso da Mocidade Jovem Geração Eleita 2026 da Assembleia de Deus, 1º de maio. Vá e leve toda a sua família. Minha gente querida, a resposta de hoje do desafio bíblico, eu queria saber apenas a referência. Então hoje, dia 28 de setembro do ano 2026, a resposta de hoje do desafio bíblico está baseada em 2 Crônicas, capítulo 26, do versículo 1 ao 5, e todos responderam o desafio bíblico de hoje corretamente. A partir do versículo 3 diz o seguinte: Uzias tinha 16 anos de idade quando se tornou rei e reinou 52 anos em Jerusalém. Sua mãe era de Jerusalém e chamava-se Jecolias. Ele fez o que o Senhor aprova, tal como seu pai Amazias, e buscou a Deus durante a vida de Zacarias, que o instruiu no temor de Deus. Enquanto buscou o Senhor Deus, o fez prosperar. Então essa é a resposta do desafio bíblico de hoje, 2 Crônicas, capítulo 26, do versículo 1 ao versículo 5. Parabéns aí, todos participaram com a gente e responderam o desafio bíblico corretamente. A gente se fala amanhã, permitindo assim o Senhor nosso Deus. Até lá, gente querida.

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0: Alguém pode dar uma glória a Deus aí? Alguém. Uau.
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3: Meio-dia e 33.

0: Meio-dia e 37.
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5: Meio-dia e 44.
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dos jovens beduínos que viviam no deserto queriam fazer algo que perpetuasse os seus nomes na história. Algo que resistisse à poeira do deserto e aos séculos dos séculos. Para que no futuro, seus nomes, Hamed e Omar, fossem lembrados. Então Hamed, o mais orgulhoso dos dois e o que tinha mais posses, contratou empregados e foi até uma pedreira e mandou que recortassem um imenso obelisco. Você sabe o que é um obelisco? Imagine um foguete enorme, pontiagudo. Um obelisco é mais ou menos isso, só que é de pedra. E Hamed mandou que levantassem aquele imenso obelisco no meio do deserto e gravou o seu nome. Este monumento foi erguido por Hamed, o beduíno do deserto. E quando ele viu aquele imenso obelisco no meio do deserto, ele ficou todo satisfeito. Agora sim, jamais serei esquecido. Os homens verão e se lembrarão de mim. Mas o seu outro irmão, o Omar, não tinha tanta

posses quanto ele. Também não podia contratar muitos empregados, nem financiar um grande projeto. Então Omar, usando apenas as duas mãos, foi e cavou um poço no meio do deserto. Voltou para a cidade e comprou algumas palmeiras. Retornou ao lugar onde ele havia cavado o poço e plantou aquelas palmeiras ao seu redor. E diariamente aguava as palmeiras para que elas vingassem. Isso demorou alguns meses. Então Omar olhou aquele poço e as palmeiras e disse: é o máximo que eu posso fazer. E retornou para o seu lugar. Os anos se passaram. Os viajantes no deserto passavam pelo obelisco e diziam: que inutilidade! Para que serve isto no meio do deserto? Vamos logo para aquele imenso oásis que está mais adiante. Eles iam com seus camelos e com suas tropas, com seus rebanhos, e paravam ali no poço que Omar tinha cavado com as próprias mãos. E aquelas palmeiras que ele havia plantado apenas algumas cresceram e se multiplicaram. E realmente o local tinha se tornado um oásis aprazível. E todos os viajantes sedentos e todos os animais que paravam naquele oásis perguntavam: quem foi que cavou este poço? Quem foi que começou este oásis? E não tinha ali nenhuma pedra monumental, nenhuma inscrição dizendo que tinha sido Omar. Mas, na verdade, Omar era o único que jamais seria esquecido, porque a obra que ele fez estava servindo os seus semelhantes. Todos os viajantes do deserto que ali paravam diziam: que Deus abençoe grandemente o bom homem que um dia cavou este poço e plantou estas palmeiras. Você está compreendendo esta história? Muitos querem ficar famosos através de grandes edificações que servem apenas ao orgulho próprio. Mas o trabalho que realmente importa é aquele que é feito em favor do seu semelhante. Se você quer ser famoso e quer ser lembrado para sempre, faça algo em favor dos seus semelhantes. E através daquilo que você fizer em favor do seu próximo, todos os dias eles abençoarão a sua vida. Jesus Cristo disse para um homem que tinha dado um grande jantar: quando você der um banquete, não convide os poderosos, os grandes, os famosos, os amigos, os da alta sociedade, porque eles te tornarão a convidar e você já terá recebido a sua recompensa. Mas você, quando der um banquete, convide os pobres, os cegos, os mancos, os aleijados, os ressecados, porque eles não têm com que te recompensar, mas recompensado serás na ressurreição dos justos.

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1: Meio-dia e 52.
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6: Uma hora.

0: 1:05.
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Deus está hoje mudando destinos e mudando decretos nessa noite. Você que veio com um diagnóstico de morte do médico, um diagnóstico do impossível, assim como um dia eu tinha. Disseram que eu não podia ter filhos, eu era aquela que disseram que não podia ter filhos. E o Senhor

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6: 1h41.

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0: 1h53.
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1: Uma e 59.

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0: 2:12. 104 FM Novo Som. 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

0: 2h23.
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0: 2h29.
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0: 2:51.
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2: Duas e 59.

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9: 3:18.

0: 3:27.
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0: 3:32.
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2: 3h40.
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0: 3h52. 104 FM Novo Som. 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
7: Salmo 150 diz: todo ser que respira, louve ao Senhor.

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Deus escreveu a tua história antes de você nascer. Ele sorriu quando imaginou você, se preocupando em fazer cada detalhe teu. Seus pais não sabiam que iria nascer um grande vencedor. No ventre da tua mãe Jesus te colocou, e o fruto ali gerado seria um milagre. O inimigo lutou até o fim com sua gestação, tentando pôr um fim, mas não tinha noção que ali nascia alguém segundo o coração de Deus. Então você nasceu na terra.

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0: 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As notícias do governo federal que movimentaram o país no dia de hoje.
1: Olá, boa noite.
2: Boa noite para você que nos acompanha em todo o país.
1: Segunda-feira, 28 de setembro de 2026.
2: Vamos aos destaques do dia.
1: Mais de 500 sites de apostas irregulares são retirados do ar no Brasil.
2: E após proibição das bets, quem tem dinheiro nas plataformas poderá pegar o valor de volta.
1: Cidadão será notificado sobre prazos e procedimentos para a devolução dos recursos. Luciana Colares de Holanda.
3: A partir de terça-feira, dia 6, os sites e aplicativos de apostas saem do ar.
2: Mercado de combustíveis tem regras mais rígidas contra aumentos abusivos.
1: E portaria prorroga a subvenção ao óleo diesel em meio à alta do petróleo. Gabriela Noronha.
4: Em outra frente, a ANP determinou multas que somam mais de 700 milhões a distribuidoras de combustíveis por elevação abusiva de preços.
2: Futebol feminino ganha marco legal para a profissionalização da modalidade.
1: Lei também prevê proteção à maternidade e combate à discriminação e à violência. Thaís de Araújo.
5: A lei do futebol feminino estabelece diretrizes nacionais para o desenvolvimento do esporte. Entre as medidas,

0: está a redução gradual do número de atletas não profissionais nas competições oficiais.
1: Hoje, na apresentação da Voz do Brasil, eu, Mariana Jungmann e Luciano Seixas.
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1: Quem tem dinheiro em casas de apostas vai receber informações do governo federal sobre como e quando pedir a devolução dos valores.
2: Os avisos serão enviados pela caixa postal do gov.br e também pelo WhatsApp para orientar os usuários sobre os procedimentos e os prazos.
1: Pelas novas regras, os valores devem ser devolvidos diretamente pelas casas de apostas até 5 de outubro. Em alguns casos, a restituição será feita por instituições financeiras, com prazo até 14 de outubro.
3: As empresas tem até o dia 5 de outubro, próxima segunda-feira, para retirar as propagandas do ar, inclusive de patrocínios. Dia 5, também, às 11h59 da noite, é o prazo para retirada voluntária dos valores pelos apostadores. A partir de terça-feira, dia 6, os sites e aplicativos de apostas saem do ar. Entre os dias 7 e 8 de outubro, as bets devem informar as instituições financeiras os saldos remanescentes discriminados por CPF. E de 9 a 14 de outubro, finaliza o prazo para devolução dos saldos aos apostadores pelos bancos. A partir do dia 14, se houve qualquer obstáculo para devolução dos valores, os saldos serão repassados à Caixa Econômica Federal, que receberá os recursos e vai providenciar a devolução aos apostadores. Luciana Colares de Holanda, para a Voz do Brasil.
2: E também está sendo feita a operação contra as bets que não eram regularizadas, as ilegais.
1: Já foram retirados do ar 506 sites suspeitos de oferecer apostas de forma irregular.

0: poucos, Reinaldo foi se afundando nas apostas online. Chegou ao ponto de comprometer a renda da casa e pegar empréstimos para tentar cobrir os rombos causados pelas bets.
1: Eu cheguei a pegar um empréstimo no banco de 7 mil reais, botei uma banca e no outro dia eu já tinha perdido os mesmos 7 mil reais. E eu fiz isso não foi uma vez, foram em outras vezes também.
0: Após 4 anos de vício, Reinaldo teve um princípio de infarto e entendeu que era hora de procurar ajuda.
1: Nesse dia, eu tive uma virada de chave, assim, no sentido de que eu pensei, ou eu paro, ou eu acabo com a minha vida.
0: Entre maio e junho, 50 milhões de brasileiros apostavam em bets, segundo pesquisa da Confederação Nacional de Dirigentes Lojistas e do Serviço de Proteção ao Crédito. De acordo com um estudo, que considerou apenas as capitais, 43% dos apostadores já deixaram de pagar contas essenciais, como água e luz, ou abriram mão de lazer por conta dos jogos. Merula Borges, especialista em finanças da Confederação, diz que o vício não prejudica apenas os apostadores, mas a própria economia do país.
2: Ultimamente, só os custos negativos de saúde e no comércio ficam no Brasil, enquanto a maior parte do lucro acaba indo para fora, com empresas que estão instaladas fora, que não geram emprego.
0: Os efeitos colaterais das bets extrapolam as finanças. Um dos principais motivos para a proibição dos jogos no Brasil, segundo o governo federal, é que o vício se tornou um problema de saúde pública. Quadros como ansiedade, depressão, alterações no sono e no humor são associados ao transtorno do jogo. Segundo a OMS, a Organização Mundial de Saúde, o risco de morte por suicídio é 15 vezes maior entre pessoas que estão nessa condição. Entre 2018 e 2025, os atendimentos no SUS ligados a jogo e problemas com apostas cresceram 140%. O ministro da Saúde, Alexandre Padilha, lembra que as pessoas afetadas podem recorrer ao SUS para buscar ajuda.
3: A gente oferece hoje já teleatendimento para as pessoas que, por vergonha, por estigma ou por dificuldade de acesso, não procuram uma unidade de saúde presencial, então elas podem acessar, vão continuar acessando através do Meu SUS Digital. Nós vamos continuar oferecendo os atendimentos presenciais.
0: Desde que entrou no ar, em dezembro de 2025, a plataforma de autoexclusão do governo federal registrou o pedido de bloqueio do CPF em sites de bets de mais de 1 milhão e 300 mil pessoas. 51% dessas pessoas declararam relação direta com a saúde como motivo para a autoexclusão. Reportagem Luana Karen.
4: Está em vigor uma nova etapa do programa de renegociação de dívidas do governo.
5: Nas fases anteriores, a União dava uma garantia aos bancos para que eles dessem descontos. Agora, o governo vai adquirir a carteira de débitos.
4: Os descontos devem começar a ser repassados aos devedores a partir de fevereiro de 2027. Entenda como vai funcionar com Pablo Mundim.
6: Uma nova etapa do programa de renegociação de dívidas, o Desenrola, prevê a compra pelo governo federal de carteiras de dívidas de pessoas físicas. A medida provisória estabelece descontos de, no mínimo, 90% para dívidas de até 10 mil reais. O ministro do Planejamento e Orçamento, Bruno Moretti, explica quais dívidas poderão ser incluídas no programa.
7: Dívidas em atraso de um período de 2 a 4 anos e meio, mais ou menos, porque a partir de 5 anos essas dívidas prescrevem.
6: Na prática, bancos e demais credores poderão oferecer suas carteiras de dívidas em leilões. Será selecionada a instituição que oferece o maior desconto. Depois da compra, o consumidor poderá quitar o saldo restante à vista ou parcelar a dívida. Os juros e as demais condições de pagamento ainda serão definidos pelo Conselho Monetário Nacional. A economista e professora da FGV, Carla Beni, fala sobre a diferença dessa medida para outros programas de renegociação.
8: A mudança desse modelo é que o cidadão vai dever para o Tesouro Nacional. Então, o Tesouro que vai fazer toda a negociação com o banco e vai comprar os lotes pelo maior desconto possível.
6: A economista da FGV, Carla Beni, também orienta os consumidores sobre os cuidados para evitar um novo endividamento.
8: O importante é que a pessoa já comece a fazer uma programação, já vai tentando já juntar algum valor. Numa situação ideal, ela quitaria essa dívida à vista para não continuar com outra dívida. Mas se ela precisar parcelar, é importante que essa parcela

0: caiba no orçamento, para que ela não se frustre novamente.
1: O cronograma prevê o chamamento dos credores em novembro, a apresentação das propostas em dezembro e a homologação em janeiro. A previsão é que os contratos sejam assinados e os descontos comecem a ser repassados aos devedores em fevereiro de 2027. Para acompanhar as próximas etapas e saber como participar, o consumidor deverá consultar os canais oficiais do programa, que ainda serão divulgados. Reportagem Pablo Mundim.
2: O Setembro Verde chama a atenção para a importância da doação de órgãos.
3: E nós conversamos com a coordenadora geral do Sistema Nacional de Transplantes do Ministério da Saúde, Patrícia Freire, sobre a logística, as regras e as diferenças que esse gesto pode fazer para salvar vidas e dar uma nova chance a quem espera por um transplante. Acompanhe. Doutora Patrícia, bem-vinda à Voz do Brasil. Um prazer ter a senhora conosco aqui. Vamos começar, então, essa conversa com uma dúvida que é muito comum, né? Qualquer pessoa pode ser doadora de órgãos e tecidos?
4: Sim, qualquer pessoa, primeiramente, obrigada, Mariana, pelo convite. Aqui no mês da doação é muito importante a gente falar sobre isso, né? Setembro é dedicado à doação, ao incentivo à doação de órgãos e tecidos, né? Então, a resposta é sim. Qualquer pessoa saudável, que não tenha doenças transmissíveis, pode ser doadora de órgãos e tecidos, né? Para ser doador de órgãos após a morte, é preciso estar em morte encefálica. E para ser doador de tecidos, o coração já pode ter parado e é possível doar alguns tipos de tecidos.
3: Agora, existe idade mínima para essa doação ou idade máxima?
4: Idade máxima não tem. Idade mínima, sim, para aqueles pacientes que estão em morte encefálica, porque a morte encefálica, que é a morte cerebral, né? Ela só pode ser diagnosticada a partir de 7 dias de vida. Então, a idade mínima, é claro, tem que ser a partir de 7 vidas, mas a partir de 7 dias de vida é possível doar órgãos para transplante. Idade máxima não tem. Vai depender, é claro, da performance da pessoa, né? Hoje em dia, um idoso, por exemplo, de 70 anos, né? Existem pessoas com 70 anos que são atletas, que estão muito bem de saúde, então isso não impede a doação de órgãos. Então, não existe idade máxima, existe a condição da pessoa naquela idade. Se ela estiver bem, saudável, sem doenças transmissíveis, não há impedimento só pela idade. A idade, isoladamente, não impede a doação de órgãos.
3: E aí, no caso, uma criança doa para outras crianças, idoso necessariamente vai doar para outro idoso? Tem essa relação?
4: Depende. Na verdade, o regulamento técnico do Sistema Nacional de Transplantes, ele prioriza que doadores abaixo de 18 anos, órgãos de doadores que tenham de 18 anos ou menos, vão primeiro para receptores também com abaixo de 18 anos. Mas isso varia um pouco, assim, por exemplo, porque nós podemos ter uma criança de 13 anos que seja muito grande, tenha, por exemplo, um coração já grande, né? Nós temos adolescentes aí de 13, 12 anos que tem 1,90m, né? Porte físico de adulto. Então, o coração desse adolescente provavelmente não vai caber numa criancinha de 1 ano que está precisando de um coração para transplante. Então, a gente faz essa relação antropométrica também, né? Mas, a priori, órgãos de doadores infantis vão primeiro para receptores infantis. Se não tiver nenhum receptor dessa faixa etária compatível, aí ele vai para doação de órgãos para adultos normalmente. Mas a gente procura fazer essa compatibilidade antropométrica.
3: Agora, a senhora mencionou, né, a doação em casos de morte encefálica. A gente tem doação também de pessoas em vida, porque eu acho que a maioria das pessoas, quando pensa em doação de órgãos, já pensa em situação de morte, né? Mas a gente tem doação em vida também. A senhora pode falar um pouquinho pra gente dos dois casos, assim, quando que se trata de doação pós-morte, quando que é possível fazer doação em vida ainda?
4: Sim, a doação pós-morte, ela é prevista em lei, né? E ela ocorre numa situação que a gente chama de morte encefálica, que é quando há a perda da função total das funções do cérebro, né? A gente sabe que todo o nosso organismo é comandado pelo nosso cérebro, então quando ele para de funcionar, isso é a morte de fato do indivíduo. E é na morte encefálica que é possível se doar coração, rins, fígado, pâncreas, intestino e tecidos também. É possível doar córneas, é possível doar pele, ligamentos, ossos, tendões, enfim. Mas na doação intervivos, a gente só pode doar órgãos duplos ou órgãos que se regeneram.

0: fizeram, né? Então, em vivo, na doação em vivo, a gente pode doar um dos rins, parte do fígado e pode doar medula óssea. Esse é o tipo de doação em vida que pode acontecer.
1: Muito bem. Agora, doutora, uma única pessoa pode doar mais de um órgão, mais de um tecido?
0: Com certeza. Um único doador falecido, por exemplo, ele pode doar até 7, 8 órgãos e também pode doar todos os tecidos, exceto medula óssea. E o doador em vida é aquilo que eu falei. Ele pode doar medula óssea, um dos rins ou parte do fígado.
1: E o Sistema Único de Saúde tem uma lista única para isso? Acho que essa também é uma dúvida que muita gente tem, né? Porque as pessoas têm aquele imaginário de que você pode... Ai, tendo dinheiro, você vai passar na frente. É uma lista única, né?
0: É uma lista única. Critérios econômicos, sociais, políticos, enfim, isso não é um consenso comum, é uma lenda urbana, né? Isso não existe, a lista é única. A distribuição dos órgãos que são doados pelas famílias, ela é feita através de critérios técnicos e não é feita assim diretamente pelo humano. Há um sistema informatizado que cruza os dados de compatibilidade dos candidatos a transplante, ou seja, daquelas pessoas que estão inscritas na lista única, com os doadores, com os dados dos doadores, e existe um algoritmo. Então, ele cruza os dados dos doadores e dos receptores e vê qual é o mais compatível e organiza, assim, por critérios cronológicos, por critérios de urgência máxima, né? Então, você pode, por exemplo, uma pessoa pode passar na frente da lista, pode, se ela tiver muito urgente. Uhum. Porque tem aquela pessoa que está inscrita, mas que ela não está tão urgente, ela pode esperar um pouco. E tem alguns que entram no caso de urgência máxima, que ela precisa transplantar em 48 horas, ou senão ela morre. Então, nesses casos, a lista olha quem está em urgência. E, é claro, ela classifica os urgentes primeiro e os eletivos na sequência. Então, a lista é única e não existe. O nosso sistema, ele prima por isso, sabe, Mariana? Ele prima pela transparência do sistema. Então, as pessoas que são candidatas a um transplante e que estão inscritas nas listas, elas têm acesso ao seu prontuário e elas podem acompanhar a sua situação na lista. Então, ela vai ver quem passou na frente por questões de urgência, enfim. Então, a lista é totalmente transparente e não é possível se passar na frente da lista por questões que não sejam urgência.
1: Agora, antes da gente encerrar, queria que a senhora falasse um pouco sobre como as pessoas devem proceder caso elas queiram ser doadoras, né? Acho que é muito importante, principalmente quando se você tem a intenção de ser doadora, mas você percebe que a sua família pode ter algum tipo de preconceito com aquilo ou algum tipo de resistência, né?
0: Na verdade, as famílias não têm preconceito, as famílias não têm conhecimento, porque a doação de órgãos é uma coisa, assim, a gente costuma dizer que é o suprassumo da alta complexidade, né? Quando todos os tratamentos falharam, o que que resta agora? Trocar o órgão? Então, as famílias têm desconhecimento, né? Mas o que é essencial, que fique assim de mensagem para quem está nos ouvindo, é que se você deseja ser um doador após a sua morte, você venha a falecer e quiser se tornar um doador, você precisa deixar claro para sua família. Então, você, sei lá, tá numa conversa de fim de semana, vocês estão ali no almoço de domingo na família, né? Você fala assim, gente, lembra aquela coisa da doação de órgãos? Eu quero deixar bem claro, eu vou ser doador, viu? Se eu morrer, a gente até brinca, né? Se eu doer, é para doar, se eu morrer, é para doar tudo. Então, é isso que precisa ficar claro, porque a família, ela tende a fazer os gostos do seu ente querido
1: a
0: quando ele fala,
1: né?
0: Ela tende a respeitar. Então, o que é muito claro é falar, gente, se eu morrer algum dia, eu quero, lembrem, eu quero ser doador de órgãos. Se eu não puder, por exemplo, se não houver morte cefálica, a pessoa já tiver o coração parado de cara, né? Assim, por exemplo, num acidente de trânsito, o coração parou ali, dá para doar córneas, dá para doar ossos, dá para doar pele, dá para doar músculos, tendões, dá para doar uma série de outros tecidos. Principalmente, a gente tem que lembrar das córneas. A nossa lista de córneas hoje é gigante. E você imagina, você poder doar os seus olhos e fazer com que uma pessoa volte a enxergar. Então, isso é muito importante. Então, a mensagem que precisa ficar para as famílias, para a pessoa que quer se tornar um doador, avisa a sua família, porque quem vai autorizar a doação é a sua família.
1: Muito bem, nós conversamos com Patrícia Freire, coordenadora-geral do Sistema Nacional de Transplantes do Ministério da Saúde. Doutora Patrícia, muito obrigada pela entrevista à Voz do Brasil.
0: A gente é
2: 2027 vai ser o ano da Copa do Mundo Feminina no Brasil.
1: E de olho no futebol feminino brasileiro, foi sancionado nesta segunda-feira um marco legal para a modalidade.
2: A legislação prevê medidas para profissionalização nas competições, proteção à maternidade e prevenção e combate à discriminação no futebol.
3: Foi sancionada nesta segunda-feira a Lei do Futebol Feminino, que estabelece diretrizes nacionais para o desenvolvimento do esporte. Entre as medidas, está a redução gradual do número de atletas não profissionais nas competições oficiais. Na principal divisão nacional, cada equipe poderá ter inicialmente até 4 jogadoras não profissionais. Nas demais divisões nacionais e na principal divisão estadual, o limite será de 6. A lei também estabelece medidas para ampliar a participação das mulheres em diferentes áreas do futebol e garantir mais direitos às atletas, como explica o ministro do Esporte, Paulo Henrique Cordeiro.
4: É uma lei que também se preocupa com a formação de gestoras, com técnicas, com a arbitragem feminina no futebol, com condições como a proteção à maternidade, com a busca da igualdade salarial entre as jogadoras do futebol feminino e do futebol masculino, que se preocupa essencialmente com o desenvolvimento desse futebol feminino, de nós virarmos a chave.
3: As atletas também deverão ter acesso a condições equivalentes de treinamento, espaços, equipamentos e profissionais de suporte. A legislação inclui ainda medidas de prevenção e combate à discriminação, ao racismo, à intolerância e à violência contra as mulheres no futebol. A medida entra em vigor durante a preparação do Brasil para sediar, em 2027, a Copa do Mundo Feminina. O Mundial será realizado de 24 de junho a 25 de julho em 8 cidades brasileiras. Reportagem Thaís de Araújo.
1: O governo federal divulgou hoje uma série de medidas que vem tomando para evitar que o aumento do preço do petróleo, causado pela guerra no Oriente Médio, traga prejuízos para a população brasileira.
2: A cotação internacional do barril do petróleo Brent, o tipo que é para comercialização, já acumula uma alta de 40% desde o início dos conflitos.
5: As medidas fazem parte de um conjunto de ações para evitar o aumento do preço dos combustíveis no país diante da alta dos preços internacionais do petróleo. O pacote inclui nova portaria do Ministério da Fazenda, que prorroga a subvenção de R$ 2,12 por litro de óleo diesel, publicada na última sexta-feira. Segundo o ministro do Planejamento e Orçamento, Bruno Moretti, a política de concessão de subsídios aos combustíveis ainda é necessária e precisa ser mantida para atenuar os efeitos da guerra no Oriente Médio entre Estados Unidos, Irã e Israel.
6: A política de subvenção, ela funciona sempre como amortecedor. Ela é do tamanho necessário para amortecer o choque e nunca ela é discricionária, sem parâmetros.
5: Na semana passada, também foi deflagrada a Operação Carga Pesada. De acordo com o balanço divulgado nesta segunda-feira, entre 21 e 25 de setembro, 241 fiscalizações foram realizadas em postos, distribuidoras e revendedoras para checar preços e qualidade dos combustíveis e do GLP, o gás de cozinha. O ministro da Justiça e Segurança Pública, Wellington Lima, destacou que o reforço na fiscalização não vai de encontro ao livre mercado. O ministro disse ainda que é preciso diferenciar a liberdade para a definição de preços das situações consideradas abusivas.
7: A necessidade de nós, a todo instante, chamarmos atenção para a distinção entre o uso, a liberdade de preço e o abuso. O uso dessa faculdade não se confunde com este abuso indiscriminado de preço. Imaginar 1.300% de incremento na margem de lucro é algo que atenta frontalmente contra o interesse da sociedade brasileira, da cidadania, da dimensão dos consumidores, e o nosso aparato de Estado deverá estar absolutamente mobilizado para reprimir esse tipo de conduta.
5: O governo também aumentou as penalidades previstas para infrações cometidas por integrantes da cadeia de combustíveis. Com a nova regra, o teto para as multas passou de 14 para 500 milhões de reais. Reportagem Gabriela Noronha.
1: E devido à elevação abusiva de preços, a ANP, Agência Nacional do Petróleo, Gás Natural e Biocombustíveis, já aplicou multas que somam mais de 700 milhões de reais a distribuidoras de combustíveis.
2: E essas foram as notícias do governo federal.
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8: Fique agora com as notícias do Poder Judiciário e do Congresso Nacional. Boa noite.
2: Boa noite.

0: você. Até amanhã.
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3: STF vai definir limites para quebra de sigilo telemático em fiscalização tributária.
4: Acordo prevê medidas para combater o assédio eleitoral na administração pública da Paraíba.
3: Para o STJ, condenação por violência doméstica é fundamento suficiente para impor a participação do agressor em grupo reflexivo.
4: Boa noite, eu sou Marcela Luiza.
3: E eu sou Walter Lima.
4: Supremo Tribunal Federal vai definir se a justiça pode autorizar a quebra de sigilo telemático em fiscalizações de tributos.
3: A decisão final do STF deverá ser aplicada por todo o judiciário do país. Marcelo Della Libera.
5: O caso começou com uma ação da União que pediu acesso a e-mails e arquivos armazenados em nuvem de um investigado para apurar um suposto esquema de emissão de notas fiscais falsas. No recurso ao Supremo, a União sustenta que o Marco Civil da Internet permite, mediante ordem judicial, o acesso a dados armazenados também em processos de outras áreas. O relator ministro Dias Toffoli destacou que a discussão envolve, de um lado, o direito à privacidade e ao sigilo das comunicações e, de outro, o interesse público na arrecadação de tributos. Ainda não há data para o julgamento do mérito no Supremo.
4: Acordo homologado pela Justiça do Trabalho prevê medidas para combater o assédio eleitoral na administração pública da Paraíba.
3: O Estado também vai pagar indenização por dano moral coletivo. Samanta Flor.
6: O acordo foi firmado entre o Ministério Público do Trabalho e o Estado da Paraíba. A previsão é de ações para identificar e coibir práticas de assédio eleitoral e também discriminatórias nas relações de trabalho da administração estadual. O Estado ainda vai pagar R$200 mil por dano moral coletivo em 20 parcelas. A decisão prevê multa em caso de descumprimento.
4: Mesários preparam sessões eleitorais antes da abertura da votação.
3: Equipes orientam o eleitorado e garantem o funcionamento das sessões. Estevão Furtado.
7: No dia 4 de outubro, as sessões eleitorais vão funcionar das 8 da manhã às 5 da tarde, no horário de Brasília. Durante o pleito, mesárias e mesários conferem a identificação, registram a presença, liberam a urna e orientam eleitoras e eleitores sem interferirem na escolha do voto. Celulares e outros equipamentos que possam gravar ou transmitir imagens devem ficar desligados e guardados no local indicado pelos mesários, enquanto a pessoa vota. Ao final do horário de votação, a equipe imprime o boletim de urna e encaminha a mídia de resultado para a transmissão dos dados.
4: Condenação por violência doméstica é fundamento suficiente para obrigar agressor a participar de grupo reflexivo como condição de suspensão da pena.
3: O entendimento é do STJ, Fátima Uchoa.
8: Um homem condenado por violência doméstica teve a execução da pena suspensa desde que cumprisse algumas condições, como a de frequentar 5 sessões de grupo reflexivo. O Tribunal de Justiça do Rio de Janeiro afastou essa condição por entender que não houve fundamento específico para determiná-la, o que resultou em recurso do Ministério Público. O STJ restabeleceu a obrigação. Segundo o relator ministro Rogério Schietti Cruz, o juiz só precisa apresentar justificativa específica se decidir não aplicar a medida. Para o ministro, os grupos buscam responsabilizar o agressor e ajudar a romper o ciclo de violência doméstica.
4: Justiça bloqueia 146 milhões de empresas acusadas de envolvimento em garimpo na terra indígena Yanomami.
3: A decisão é fruto de um pedido do MPF, Vanessa Pereira.
9: Segundo a ação, a cassiterita era extraída clandestinamente da terra indígena Yanomami, em Roraima, transportada por aeronaves a partir de pistas de pouso clandestinas, registrada como se fosse produção de cooperados e, em seguida, adquirida pela White Soda Metalurgia e Mineração Limitada, que transformava o minério em lingotes de estanho. Com isso, além do bloqueio de bens, direitos e valores, a Justiça também determinou que a Receita Federal informe os dados de faturamento das 4 empresas de 2021 a 2025. Essas informações servirão de base para sanções e eventual revisão de valores bloqueados.
4: Você acompanha outras notícias do Judiciário.

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0: Uma boa noite.
1: E até amanhã.
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4: Eu sou Humberto Pinheiro e estes são os destaques de hoje do Jornal do Senado, que começa agora. Congresso vai iniciar a análise da medida provisória que proíbe as bets em todo o país. CCJ analisa punições para quem desiste de criança adotada. Sancionada lei que cria Universidade Federal da Fronteira Norte em Oiapoque, no Amapá. Boa noite. Já está no Congresso Nacional a medida provisória 1394 de 2026, que proíbe em todo o país as chamadas bets. Pelo texto, que será analisado.

0: de aplicações de internet e lojas virtuais como impedimento de oferecer produtos ou serviços referentes a apostas. O vício em bets tem levado famílias ao endividamento e há mais registros de casos de depressão e de ansiedade com aumento do risco de suicídio, problemas que, de acordo com o governo, motivaram a edição da medida provisória. A população pode se manifestar sobre a MP clicando em consulta pública no endereço senado.leg.br/e-cidadania.
1: O Congresso também recebeu o projeto de lei do Executivo que tipifica crimes relacionados às bets. O texto torna crime tanto a exploração quanto a publicidade de bets, tipificando 5 condutas como criminosas. A proibição das bets prevista em medida provisória já está valendo, mas o projeto que trata dos crimes ainda precisa ser votado pela Câmara e pelo Senado para virar lei e entrar em vigor. Comissão de Constituição e Justiça do Senado deve discutir uma alteração no Estatuto da Criança e do Adolescente para punir adultos que desistem do processo de adoção. A proposta busca introduzir sanções específicas para desencorajar a chamada desistência tardia, quando a criança já consolidou laços afetivos com os adotantes. Repórter Douglas Castilho.
2: De 2019 a 2024, mais de 2.000 crianças registradas para adoção passaram por pelo menos um processo de devolução, segundo dados do Conselho Nacional de Justiça. Foi pensando nesse cenário que o ex-senador Major Olímpio apresentou o projeto de lei que estabelece sanções para os adotantes que desistirem durante o processo. A relatora da proposta na Comissão de Direitos Humanos, senadora Damares Alves, do Republicanos do Distrito Federal, falou das consequências dessa espécie de segundo abandono.
3: Agravam ainda mais a vulnerabilidade de crianças e adolescentes que, por vezes, já sofrem trauma anterior de exclusão ou perda da família de origem.
2: A proposta prevê punições como o pagamento de indenização e até responsabilização por crime de abandono de incapaz, se a desistência ocorrer após a sentença judicial definitiva de adoção.
1: Foi sancionada a lei aprovada pelo Senado que cria a Universidade Federal da Fronteira Norte, com sede em Oiapoque, no Amapá. Repórter Rodrigo Rezende.
4: A Universidade Federal da Fronteira Norte, a UFFN, terá sede em Oiapoque, na fronteira com a Guiana Francesa, e será vinculada ao Ministério da Educação. O campus da Unifap, Universidade Federal do Amapá, que fica no município, passa a integrar a nova universidade, com a transferência dos cursos, estudantes e cargos. A UFFN terá como objetivos oferecer graduação e pós-graduação, desenvolver pesquisa, extensão e cultura e promover a inovação e o desenvolvimento regional. O presidente do Senado, Davi Alcolumbre, destacou o papel da instituição na formação de profissionais e pesquisadores, principalmente com a possível exploração de petróleo na região.
5: De formarmos capacidade intelectual na academia, na universidade, no conhecimento, nessa nova perspectiva das riquezas da exploração do petróleo e das riquezas que o petróleo pode proporcionar para o Brasil e vai proporcionar para a Amazônia, de conhecimento, de inteligência, e a universidade, só ela é capaz de gerar todas essas perspectivas.
4: Para 2027 e 2028 estão previstos investimentos de 20 milhões de reais por ano na nova universidade.
1: Uma proposta em análise na Comissão de Educação propõe que bibliotecas de escolas públicas disponibilizem livros sobre proteção à mulher. Obras que abordem o tema e igualdade entre homens e mulheres também devem constar nos acervos. A medida tem como objetivo atuar preventivamente no combate à violência contra o público feminino e deve ser adotada conforme a previsão orçamentária. A relatora, senadora Ivete da Silveira, do MDB de Santa Catarina, enfatiza que a iniciativa pode ser implementada de forma gradual. Para ela, o acesso a obras literárias, informativas e pedagógicas sobre esses assuntos contribui para o desenvolvimento de atitudes compatíveis com a dignidade da pessoa humana e com a não discriminação.
6: Nem só de violência.

0: ciência vive o Brasil. Ele vive também de uma capacidade de reagir a ela.
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4: O Tribunal Superior Eleitoral decidiu que o e-título poderá ser usado normalmente nos dias das eleições, inclusive para download. A novidade vale para os 2 turnos de votação. Mais detalhes com o repórter Herman Kulitz.
5: Os cidadãos poderão usar o aplicativo e-título normalmente nos dias da votação, inclusive para download. Isso vale tanto para o primeiro turno quanto para o segundo. O anúncio foi feito pelo presidente do TSE, ministro Cássio Nunes Marques, destacando as funcionalidades.
6: A Justiça Eleitoral iniciou o envio de notificações oficiais pelo aplicativo e-título. A iniciativa busca facilitar o acesso a informações importantes para o exercício do voto, como a consulta antecipada ao local e a sessão de votação. Reforçamos, portanto, a recomendação para que eleitoras e eleitores mantenham o aplicativo atualizado, façam o primeiro acesso e confiram seus dados com antecedência.
5: De acordo com o TSE, quem tem biometria cadastrada e fotografia digital poderá utilizar o e-título como documento oficial de identificação na hora de votar, apresentando o documento diretamente pelo celular ao mesário. Não serão aceitas capturas de tela nem documentos sem foto.
4: 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Com trabalhos técnicos de Eliseu Caires, o Jornal do Senado fica por aqui. Acompanhe agora as notícias da Câmara dos Deputados. Boa noite e até amanhã.
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7: Câmara analisa a destinação de percentuais mínimos de recursos ao esporte.
8: Projeto de lei cria uma política nacional de educação para jovens e adultos.
7: Parlamentares apresentam propostas para fiscalizar a qualidade da água.
9: Boa noite. Encerramos hoje o projeto de gravação de edições do Jornal Câmara dos Deputados em emissoras da rede Câmara de Rádio neste ano de 2026. Este programa está sendo produzido diretamente da cidade de Vitória da Conquista, com a participação do colega Guilherme Barbosa, da Rádio Câmara de Vitória da Conquista. Eu sou Márcio Aquilissardi, bem-vindo, Guilherme.
10: Boa noite, obrigado, Márcio. É uma honra profissional participar da apresentação desse Jornal da Câmara dos Deputados, dentro da Voz do Brasil. Vamos agora às notícias da Câmara dos Deputados. O Wellington Roberto, do PSD da Paraíba, apresentou proposta de fiscalização e controle para verificar a origem e a regularidade da água utilizada na fabricação de refrigerantes e cervejas no Brasil. A iniciativa prevê a revisão das autorizações realizadas nas fábricas nos últimos 5 anos.
9: O Wellington Roberto quer saber se as empresas usam água mineral dentro dos padrões exigidos pelos órgãos de controle. O deputado também solicita explicações sobre a ausência nos rótulos dos refrigerantes de informações relacionadas à origem da água utilizada na produção.
10: Júlio Arcoverde, do PP, quer discutir a prestação dos serviços de abastecimento de água e esgotamento sanitário no estado do Piauí. O deputado cita relatos de falhas no fornecimento e defende mais acompanhamento da execução dos contratos de concessão.
9: Júlio Arcoverde sugere reunir representantes da concessionária, de órgãos reguladores e do poder público em uma audiência sobre o tema.

0: Ele explica que o objetivo é avaliar a fiscalização do setor e discutir medidas para melhorar a qualidade e a continuidade dos serviços prestados.
1: Saúde.
2: Dorinaldo Malafaia, do PDT do Amapá, defende a aprovação de projeto de lei complementar que inclui o combate à malária entre os objetivos da atuação conjunta da União, dos estados, do Distrito Federal e dos municípios. A proposta prevê ações articuladas aos processos de licenciamento ambiental.
0: Dorinaldo Malafaia alerta que grandes empreendimentos instalados em regiões com alta incidência de malária devem considerar durante o processo de licenciamento os riscos da doença. O deputado avalia que a cooperação entre os entes federativos pode fortalecer a prevenção e o controle.
1: Segurança Pública.

0: equipamentos instalados em regiões com alta incidência de malária devem considerar durante o processo de licenciamento os riscos da doença. O deputado avalia que a cooperação entre os entes federativos pode fortalecer a prevenção e o controle.
1: Segurança Pública. Sargento Faur, do PL do Paraná, defende o aumento das penas para motoristas alcoolizados que causarem acidentes com vítimas. Ele cita

0: 18 para 16 anos, Paulo Freire Costa, do PL de São Paulo, considera que as regras atuais de punição para adolescentes precisam levar em conta a gravidade dos acontecimentos. Ele é um dos autores de PEC sobre o tema.
1: O texto assinado por Paulo Freire Costa também inclui a responsabilização penal de adolescentes maiores de 12 anos que cometam crimes violentos e hediondos. A justificativa aponta que o limite de 3 anos de internação pode estimular o recrutamento de menores para a prática de crimes.
2: Justiça.
0: Projeto de Alexandre Guimarães, do MDB do Tocantins, cria regras para punir a chamada litigância abusiva reversa. A proposta prevê punições para réus que descumpram decisões judiciais de forma reiterada ou apresentem recursos sucessivos apenas para atrasar as determinações da justiça.
1: De acordo com Alexandre Guimarães, grandes litigantes costumam transformar a demora dos processos em estratégia de negócio, o que sobrecarrega o judiciário. Para ele, a medida combate o abuso de poder econômico nos tribunais e assegura que as decisões sejam cumpridas.
2: Educação.
0: A Câmara analisa a criação de uma Política Nacional de Educação de Jovens e Adultos. A proposta pretende avançar na construção de medidas para estimular milhões de brasileiros que não conseguiram concluir os estudos. A repórter é Maria Neves.
3: A Comissão de Educação da Câmara dos Deputados aprovou o projeto que institui a Política Nacional de Educação de Jovens e Adultos. Pela proposta, o poder público deverá adotar ações para assegurar o acesso e a permanência na escola de todos os cidadãos que não concluíram o ensino fundamental ou médio na idade própria. Dentre as medidas previstas estão a busca ativa de estudantes que abandonaram os estudos, a previsão de orçamento próprio para o programa em igualdade de condições com o ensino regular e a oferta de bolsas de estudo. Ainda de acordo com o texto aprovado, a União deverá oferecer assistência técnica a estados e municípios para ampliar a oferta de vagas na educação de jovens e adultos. Nessa modalidade, as instituições de ensino deverão oferecer cursos em horários flexíveis, inclusive aos fins de semana. Para a deputada professora Luciene Cavalcante, do PSOL de São Paulo, que integra a Comissão de Educação, a proposta é fundamental, uma vez que o Brasil ainda conta com milhões de pessoas que não concluíram a educação básica.
4: Hoje, no nosso país, mais de 1000 cidades não têm sequer uma turma de EJA. Isso é um escândalo. Quando a gente vai olhar que são quase 70 milhões de brasileiros que hoje não concluíram a educação básica.
3: O projeto ainda determina a formação de professores especializados e a realização de concursos públicos para a contratação de profissionais específicos para a formação de jovens, adultos e idosos. Os governos também terão de assegurar aos alunos da modalidade de jovens e adultos participação igualitária em programas de material didático, transporte, alimentação e assistência à saúde. Além disso, as instituições de ensino deverão oferecer espaço para acolhimento de crianças entre 4 e 12 anos, sob a responsabilidade de estudantes jovens, adultos ou idosos. A proposta que institui a Política Nacional de Educação de Jovens e Adultos ainda será analisada pelas comissões de Finanças e Tributação e de Constituição e Justiça. Da Rádio Câmara de Brasília, Maria Neves.
2: Economia.
1: Lucas Ramos, do PSB de Pernambuco, apoia a criação de regras mais claras para responsabilizar os sócios pelas obrigações que permanecem após a extinção de uma empresa. A proposta, segundo ele, protege credores, trabalhadores e fornecedores, além de ampliar a segurança jurídica.
0: Relator da matéria na Comissão de Indústria, Comércio e Serviços, Lucas Ramos avalia que a mudança contribui para reduzir disputas judiciais e fortalecer o ambiente de negócios. Ele afirma que a

0: A medida ajuda a coibir o uso indevido da personalidade jurídica para evitar o cumprimento de obrigações.
1: Projeto de Júnior Ferrari, do PSD do Pará, amplia a desoneração tributária para serviços de conservação, modernização e reparo de embarcações listadas no Registro Especial Brasileiro. O texto também inclui as empresas brasileiras de navegação como beneficiárias do Renaval, o programa de incentivo ao setor.
0: Júnior Ferrari alega que a reforma tributária acabou com benefícios que garantiam a competitividade do setor de reparos navais. Ele entende que as mudanças são necessárias para preservar...
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0: de seus bens como alternativa ao seguro tradicional.
1: Juarez Costa apoia a articulação entre o poder público, entidades do setor e a sociedade civil para fortalecer esse modelo de proteção patrimonial. A frente também busca contribuir para a aplicação das regras estabelecidas pela lei que regulamentou o mutualismo no país.
2: Agricultura.
0: Produtores rurais endividados poderão ter até 25 anos para pagar seus financiamentos, conforme substitutivo apresentado por Dilceu Esperafico, do PP do Paraná. O relatório do deputado também estabelece carência de até 3 anos para o início dos pagamentos.
1: Dilceu Esperafico considera que a renegociação das dívidas pode ajudar os produtores afetados por perdas na safra, aumento dos custos de produção ou dificuldades na comercialização. O texto também prevê a suspensão de cobranças judiciais durante o período de adesão ao programa de renegociação.
0: Raimundo Costa, do PSD da Bahia, é autor de projeto que cria um selo nacional para a identificação de pescado proveniente da pesca artesanal sustentável. A proposta também institui um programa de rastreabilidade para informar a origem do produto e a comunidade responsável pela captura.
1: Raimundo Costa aponta que a certificação pode aumentar o valor comercial do pescado artesanal, ampliando o acesso a mercados diferenciados. O texto prevê também que produtos certificados tenham prioridade em compras públicas, feiras e ações de promoção comercial.
2: Trabalho.
0: Mauro Benevides Filho, do União do Ceará, apoia a PEC que reduz de 44 para 40 horas semanais a jornada, com 2 dias de descanso a cada 5 trabalhados e sem redução salarial. Ele ressalta a importância da mudança para o bem-estar da população.
3: Eu bato muito que você, para você crescer, você tem que melhorar na sua função, estudando. O que é que essa emenda constitucional está fazendo? É tentando reduzir, em vez de um dia por semana, de folga, de lazer, de cuidar da casa, enfim, do que seja, de estudar, é reduzir de 5 por 2. O que é isso? É trabalhar 5 dias e conseguir folgar 2. Isso não significa que sábado e domingo não poderão trabalhar. Poderão sim. Você pode substituir um dia da semana, quarta-feira, trabalhar no sábado e assim por diante. Ou seja, a emenda constitucional prevê isso.
1: Mauro Benevides Filho considera que a redução da jornada também pode aumentar a produtividade. Segundo o parlamentar, empresas que já adotaram a escala de 5 dias de trabalho por 2 de descanso relatam funcionários mais motivados e redução das faltas justificadas por atestados.
0: Zé Adriano, do PP do Acre, apresentou requerimento para a realização de audiência pública para debater o fim da escala 6x1. O deputado propõe ouvir representantes da construção civil sobre os possíveis impactos da mudança nos custos, na produtividade e na manutenção dos empregos.
1: Zé Adriano considera que a construção civil deve participar do debate por empregar grande contingente de trabalhadores e depender intensamente de mão de obra. Ele avalia que a audiência pode contribuir para a análise das propostas sobre o tema que tramitam no Congresso Nacional.
0: Missionário José Olímpio, do PL de São Paulo, apresentou o projeto que autoriza a criação de um Programa Nacional de Proteção a Motofretistas e Mototaxistas. A proposta prevê recursos federais para municípios e o Distrito Federal oferecerem gratuitamente equipamentos de segurança e cursos de qualificação.
1: Missionário José Olímpio defende a priorização de trabalhadores de baixa renda com adesão voluntária aos cursos e sem novos custos para a categoria. Segundo o deputado, o objetivo é reduzir os acidentes e as mortes no trânsito relacionados ao uso profissional de motocicletas.
0: Ercílio Coelho Diniz, do MDB de Minas Gerais, apresentou o projeto que cria o Programa Nacional de Requalificação Profissional para pessoas acima de 45 anos. Segundo ele, o objetivo é oferecer cursos gratuitos de tecnologia e serviços digitais, bolsas de qualificação e incentivos para empresas que contratarem os beneficiários.
1: O projeto de Ercílio Coelho Diniz também prevê prioridade para pessoas desempregadas há mais de 1 ano. O deputado argumenta que a iniciativa combate o etarismo no mercado de trabalho e reduz o desemprego prolongado entre trabalhadores com mais de 45 anos.
2: Esporte.
0: A Câmara analisa uma proposta que prevê a destinação de recursos ao esporte. A repórter Paula Bittar tem mais detalhes sobre a medida.
2: A Comissão de Constituição e Justiça da Câmara aprovou uma proposta de emenda à Constituição que estabelece que União, Estados, Distrito Federal e municípios deverão

0: vamos revelar muito mais talentos.
1: Segundo Helder Salomão, no futuro, mais dinheiro investido se transformará em mais medalhas para o país.
0: Hoje, nós temos o Bolsa Atleta, que é uma experiência bem-sucedida, porque vários ganhadores de medalha nas Olimpíadas que o Brasil participa são de atletas que tiveram o apoio do Bolsa Atleta. Eu acredito que nós, ao aprovarmos essa PEC e ela se transformar numa legislação que garante recurso para infraestrutura e apoio aos nossos jovens, adolescentes, nós teremos muitos talentos. O Brasil vai se destacar muito mais nas Olimpíadas, nas competições nacionais e internacionais.
1: A análise da proposta pela CCJ é apenas o primeiro passo da tramitação na Câmara. Agora, a PEC que destina recursos para o esporte, assim como outras que estão sendo analisadas em conjunto e tratam do mesmo tema, precisa passar por uma comissão especial e pelo plenário em 2 turnos de votação. Da Rádio Câmara, de Brasília, Paula Bittar.
2: A Câmara analisa projeto que cria uma política nacional para ampliar o acesso de crianças e adolescentes com autismo a atividades esportivas adaptadas. Autor da matéria, André Fufuca, do PP do Maranhão, afirma que a iniciativa utiliza o esporte como ferramenta de desenvolvimento, autonomia e inclusão social.
3: A matéria prevê a criação de núcleos e centros de esporte inclusivo e a capacitação de profissionais para atender esse público. André Fufuca destaca também a integração de ações nas áreas de esporte, educação, saúde e assistência social.
2: Termina agora esta edição especial do Jornal Câmara dos Deputados, produzida e apresentada pela Rádio Câmara de Brasília, em parceria com a Rádio Câmara de Vitória da Conquista, integrante da Rede Câmara de Rádio.
3: Eu agradeço ao Guilherme e a toda a equipe da Câmara de Vereadores de Vitória da Conquista pelo excelente trabalho conjunto.
2: Obrigado à Câmara dos Deputados por esta oportunidade. Este programa teve trabalhos técnicos de Everson Urani e apresentação de Márcio Aquilissardi e Guilherme Barbosa. Boa noite.
3: O Jornal Câmara dos Deputados volta amanhã. Fique agora com as notícias do Tribunal de Contas da União.
4: Minuto do TCU.
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3: Oito e dez.

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